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3: 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As notícias do governo federal que movimentaram o país no dia de hoje.
4: Olá, boa noite.
5: Boa noite para você que nos acompanha em todo o país.
4: Sexta-feira, 10 de julho de 2026.
5: Vamos ao destaque do dia na Voz do Brasil.
4: Meio ambiente.
5: Desmatamento na Amazônia cai em junho 30% em relação ao mesmo período do ano passado.
4: No Cerrado, houve queda de 5,3%, segundo dados do INPE, o Instituto Nacional de Pesquisas Espaciais. Luana Karen.
6: Os dados são do Sistema de Detecção de Desmatamento em Tempo Real, DETER, que emite avisos diários de desmatamento a partir de imagens de satélite.
5: Pesquisa Nacional vai avaliar a saúde dos brasileiros.
4: Entrevistadores do IBGE vão visitar 140 mil famílias. Graziele Bezerra.
7: Os entrevistadores do IBGE estarão identificados com crachá do Instituto, uniforme institucional e dispositivo eletrônico de coleta.
5: E hoje vamos falar sobre a Lei de Acesso à Informação.
4: Na plataforma Informa BR é possível fazer qualquer pedido de dados e políticas públicas federais.
5: Quem explicou pra gente como funciona a ferramenta foi o secretário da Controladoria Geral da União, Marcelo Vidal.
8: A partir de agora, todo e qualquer pedido de acesso à informação, ele deve ser feito pela plataforma Informa BR, que disponibiliza ao cidadão uma ferramenta onde ele pode fazer uma busca das informações que ele tem interesse.
4: Na apresentação da Voz do Brasil hoje, eu, Mariana Jungmann e Luciano Seixas.
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4: Dados do Sistema de Detecção do Desmatamento em Tempo Real, o DETER, mostram uma redução na área degradada na Amazônia e no Cerrado.
5: A divulgação é uma rotina mensal de transparência do monitoramento por satélite da vegetação nativa.
6: Os avisos de desmatamento na Amazônia e no Cerrado recuaram em junho de 2026, comparado ao mesmo mês de 2025. Na Amazônia, os alertas de desmatamento somaram pouco mais de 297 quilômetros quadrados em junho de 2026, uma queda de 35% comparado ao mesmo período do ano passado. No acumulado de agosto de 2025 a junho de 2026, os avisos na Amazônia somaram 2.485 quilômetros quadrados, contra quase 4 mil quilômetros quadrados registrados no intervalo anterior, uma redução de 37,2%. Os dados são do Sistema de Detecção de Desmatamento em Tempo Real, DETER, que emite avisos diários de desmatamento a partir de imagens de satélite. O coordenador do Programa de Monitoramento Biomas BR do Instituto Nacional de Pesquisas Espaciais, INPE, Cláudio Almeida, fala mais sobre esse sistema de alertas.
9: O DETER, ele tem essa coisa de que ele é feito de maneira muito mais rápida. O objetivo primário dele não é dar aquela área com precisão, é dizer para o órgão de fiscalização, olha, está ocorrendo um desmatamento aqui. Então é importante que você... São milhares de alertas que são enviados por ano.
6: No Cerrado, os avisos de desmatamento caíram 5,3% em junho deste ano, comparado com junho de 2025. No entanto, de acordo com o Instituto Nacional...

0: Nacional de Pesquisas Espaciais, houve significativa cobertura de nuvens durante o mês, o que pode ter dificultado o mapeamento em determinadas regiões. Já no acumulado de agosto de 2025 a junho de 2026, os avisos de desmatamento no Cerrado somaram 4.689 quilômetros quadrados, uma queda de quase 8% comparado ao mesmo período anterior. Reportagem Luana Karen.
1: Minerais críticos são caracterizados pelo risco de escassez combinado com uma alta relevância econômica.
2: Eles são utilizados na fabricação de itens como baterias, computadores, celulares, painéis solares, turbinas eólicas e veículos elétricos.
1: O tema foi discutido hoje num encontro que reuniu representantes do setor produtivo, do governo e da academia.
3: Lítio, cobalto, níquel, cobre e terras raras fazem parte do grupo conhecido como minerais críticos. Eles são considerados estratégicos para alguns setores como tecnologia, defesa e energia. Com o aumento da demanda mundial, esses recursos ganharam maior importância econômica e geopolítica. Nesta sexta-feira, houve uma reunião entre representantes do governo, da academia e do setor produtivo para discutir diretrizes para o desenvolvimento da cadeia de minerais críticos no país, como detalhou a ministra da Casa Civil, Miriam Belchior.
4: Aprofundamos questões relacionadas ao contexto geopolítico e parcerias internacionais, o potencial minerário do Brasil nessa área e instrumentos de apoio ao setor, a transformação mineral e a sustentabilidade, em quais cadeias produtivas apostar, quais são as necessidades de ampliação das nossas capacidades tecnológicas e produtivas e também os instrumentos de financiamento e de viabilização econômica.
3: Um estudo sobre terras raras elaborado pelo Centro de Gestão e Estudos Estratégicos, divulgado neste mês no Rio de Janeiro, revelou que o Brasil tem capacidade de se destacar nesse mercado até 2040. Alguns dos minerais críticos são a base para viabilizar a transição energética e a expansão de tecnologias digitais, de celulares a carros elétricos, por exemplo. O tema também avança no Congresso Nacional, com uma proposta de criação de uma política nacional para o setor. Reportagem Márcia Fernandes.
2: O Brasil enviou nesta sexta-feira uma nova remessa de insumos hospitalares para a Venezuela, depois dos terremotos que atingiram a cidade de La Guaira há duas semanas.
1: Foram enviadas aproximadamente 5 toneladas de materiais de uso médico, cirúrgico e para atendimento pediátrico.
2: De acordo com o balanço divulgado pelo governo venezuelano, pelo menos 3.889 pessoas morreram. Mais de 6 mil foram resgatadas com vida e o número de feridos ultrapassa os 16 mil.
1: E logo mais, retornam da missão de apoio humanitário equipes brasileiras da Defesa Civil, do Corpo de Bombeiros, da Anatel e militares que atuaram no hospital de campanha em La Guaira.
2: A aeronave da Força Aérea Brasileira está prevista para desembarcar às 8 horas da noite na base aérea de Brasília.
1: E no início da tarde, o presidente Lula conversou por telefone com a presidente designada da Venezuela, Delcy Rodrigues.
2: De acordo com nota enviada à imprensa, os dois líderes trataram das perdas humanas e materiais provocadas pelos graves terremotos que assolaram o país.
1: A presidente da Venezuela agradeceu a ajuda humanitária enviada pelo Brasil e informou que as buscas pelas vítimas seguem em curso.
2: A líder venezuelana destacou ainda que se prepara para a difícil tarefa de reconstrução das áreas atingidas, em especial as moradias das famílias desabrigadas.
1: Vale recarga do mês de julho do programa Gás do Povo está disponível para as famílias beneficiárias.
2: Confira quem pode receber e como acessar o benefício.
5: Famílias inscritas no CAD Único com renda familiar mensal de até meio salário mínimo por pessoa podem ter direito à recarga gratuita do botijão de gás do programa Gás do Povo. O pagamento ocorre sempre no dia 10 de cada mês, inclusive quando a data cai em fins de semana ou feriados. Para ter acesso ao benefício, é preciso ter pelo menos 2 pessoas no lar e renda de até meio salário mínimo por pessoa. Estar com as informações do Cadastro Único atualizadas nos últimos 24 meses e nenhuma pendência no CPF também são critérios obrigatórios para acesso ao programa. O benefício varia conforme o número de integrantes da família. Casas com 2 ou 3 pessoas recebem 1 vale a cada 3 meses, enquanto famílias maiores recebem a cada 2 meses. Quem não tem celular ou internet pode usar o cartão do Bolsa Família, o cartão da Caixa ou informar.

0: levar o CPF na maquininha azulzinha, nos pontos autorizados. A iniciativa prevê a recarga gratuita do botijão de gás de 13 quilos para famílias de baixa renda. Vale lembrar que não estão inclusos os custos do vasilhame e do frete. A consulta do benefício e das revendas pode ser feita pelo aplicativo Meu Social Gás do Povo, pelo portal Cidadão e pelo Disque Social 121. Para mais informações, acesse gasdopovo.mds.gov.br. Thaís de Araújo, para a Voz do Brasil.
1: Uma busca centralizada de dados públicos federais com auxílio de inteligência artificial.
2: Onde qualquer cidadão pode solicitar informações aos órgãos públicos com uma única ferramenta.
1: Essa é a proposta da plataforma InformaBR, lançada pela Controladoria Geral da União para atender aos pedidos relacionados à Lei de Acesso à Informação.
2: Nós conversamos com o secretário nacional de Transparência e Acesso à Informação em Exercício, Marcelo Vidal, sobre a nova ferramenta e os direitos do cidadão à transparência de dados públicos. Acompanhe.
1: Olá, secretário, bem-vindo à Voz do Brasil. Antes da gente falar diretamente sobre as novidades do InformaBR, eu queria começar explicando para os nossos ouvintes sobre a Lei de Acesso à Informação, que é o que está na base dessa mudança que a gente vai tratar hoje aqui nessa entrevista. O que prevê essa lei? Como que o serviço público atende essa demanda atualmente?
3: Olá, Mariana, olá, Luciano. É um prazer para a gente estar aqui. Bom, a Lei de Acesso à Informação, ela vem, na verdade, regulamentar um direito fundamental do cidadão que está previsto lá no inciso 33 do artigo 5º da Constituição, que diz que todo e qualquer cidadão tem direito a ter acesso a informações públicas produzidas pelos órgãos da Administração Pública Federal. Então, ela traz uma inovação muito grande, que é o principal princípio dessa lei, que diz que a transparência é a regra e o sigilo é a exceção. Além disso, o que a LAI traz para o cidadão? Ela traz já o direito de, sem que ele precise pedir informações, os órgãos têm a obrigação de publicar em suas páginas na internet algumas informações de interesse coletivo. Para além disso, ela traz também o direito do cidadão em fazer um pedido de acesso à informação. E em cima desse pedido de acesso à informação, que pode ser feito por qualquer cidadão, o órgão tem 20 dias para responder, prorrogado justificadamente com mais 10, e a partir daí o cidadão pode fazer esse pedido mesmo e principalmente sem que seja necessário ele justificar o que ele vai fazer com aquela informação. Então, essa é a nossa lei de acesso à informação, essa lei que possibilita um controle social, que possibilita uma participação social mais qualificada e que é um dos principais pilares da nossa democracia.
2: A partir de agora, então, todos os pedidos de informações pela LAI, a Lei de Acesso à Informação, serão concentrados na plataforma InformaBR, é isso? As pessoas deixarão de procurar diretamente os órgãos responsáveis por aquela informação?
3: É exatamente. A partir de agora, todo e qualquer pedido de acesso à informação, ele deve ser feito pela plataforma InformaBR, que é uma plataforma que disponibiliza ao cidadão uma ferramenta onde ele pode fazer uma busca das informações que ele tem interesse para ver se elas já estão publicadas, e se não estiverem publicadas, ele pode aí sim fazer um pedido de acesso à informação dentro dos prazos regulamentares da LAI.
1: Agora, para isso, para fazer esse pedido ou consulta, a pessoa deve então usar a conta dela gov.br, né? O senhor pode explicar para a gente como é que funciona esse acesso?
3: Exatamente. Para acessar a plataforma e fazer um pedido, na verdade, para acessar a plataforma ela é pública, mas para fazer um pedido de acesso à informação, o cidadão precisa se identificar e ele se identifica por meio do seu login no gov.br. A plataforma ela exige a conta no gov.br, que pode ser no nível bronze, que é o nível de entrada do GovBR, mas a gente recomenda fortemente que se utilize o nível prata ou ouro, porque muitas vezes o cidadão ele pede informações pessoais referentes a ele próprio, e aí somente com esse nível de acesso ele vai poder ter acesso a essas informações sem precisar ir até o órgão e comprovar que ele que está pedindo aquela informação é o proprietário daquela informação.
2: Agora, secretário, o governo possui outra plataforma, que é o FalaBR, focada exatamente no serviço de ouvidoria. O senhor pode explicar a diferença entre as duas?

0: Perfeito, exatamente. A difração também tem o sistema FalaBR. Até então, todos os pedidos de acesso à informação, como as manifestações de ouvidorias, eram feitas por meio desse sistema, mas a partir do dia 29 de junho passado, todos os pedidos de acesso à informação migram para essa nossa nova plataforma, o InformaBR. Continua sendo feito no FalaBR aquelas manifestações de ouvidoria, e aqui eu estou me referindo àqueles elogios, reclamações, denúncias, elas continuam sendo feitas na plataforma FalaBR. Agora, os pedidos de acesso à informação, eles passam a ser feitos pelo InformaBR, porque são públicos normalmente diferentes que fazem uso dessas duas plataformas. E é interessante também a gente ressaltar, Luciano, porque assim, se a lógica do serviço, desses dois serviços, e aqui é bem interessante a gente trazer isso para que o ouvinte possa entender. Nós estamos trabalhando com a ideia desses dois serviços trabalharem de forma muito integrada, muito harmônica, com plataformas, inclusive visualmente, muito parecidas. Agora, dentro da ideia e do contexto de que, pelo FalaBR, o cidadão fala, ele reclama, ele pede manifestação, ele denuncia. E pelo InformaBR, ele pede informação que o governo vai informar. Então, daí vem o nome FalaBR e o nome InformaBR.
1: Já são autoexplicativos, né? Secretário, a gente sabe que qualquer cidadão pode usar o InformaBR, mas é muito comum, mais comum é que a lei de acesso à informação seja utilizada por pesquisadores, por jornalistas, né? Se a pessoa quiser fazer um pedido no InformaBR, ela tem como checar se aquela dúvida, aquele pedido que ela está fazendo, já foi feito antes? Isso fica disponível publicamente? Quer dizer, se já foi alvo de uma consulta, existe uma base de dados pública? Como é que funciona isso?
0: Então, Mariana, exatamente essa é uma das grandes inovações que a gente traz com essa nova plataforma InformaBR. Porque nessa plataforma, o cidadão vai poder colocar numa ferramenta de busca se aquela informação que ele está precisando, se ela já está disponível proativamente. O que significa isso? A Administração Pública Federal, ela tem algumas obrigações legais de, independente de um pedido de acesso à informação, de publicar algumas informações sobre a sua gestão. Além disso, hoje nós já respondemos, desde a vigência, da entrada em vigência da LAI há 14 anos atrás, nós já respondemos mais de 1.600.000 pedidos de acesso à informação. E toda essa base também, ela está disponível já na internet para que seja consultada. Então hoje, no InformaBR, uma das grandes inovações é que a gente traz uma tecnologia de inteligência artificial para que o cidadão, antes de fazer o seu pedido de acesso à informação, ele consulte se aquela informação já está publicada. E ao colocar isso na busca, a plataforma vai retornar para ele dizendo, olha, essa sua informação que você está pedindo, ela já está publicada aqui nesse endereço, e aí facilmente ele vai ter acesso àquela informação.
2: E no caso de informações sigilosas, mesmo assim é possível fazer o pedido de informação pelo InformaBR? Quais são os critérios para o pedido ser atendido, secretário?
0: Sim, na verdade, toda e qualquer informação pública pode ser objeto de solicitação. A questão das informações sigilosas e classificadas, ela tem que ser avaliada no momento da resposta do pedido. Então, assim, não cabe ao cidadão saber se a informação é sigilosa ou não. Ele pede a informação. Cabe ao órgão respondente verificar se aquela informação é uma informação que precisa ser protegida ou que tem algum sigilo. Lembrando que a própria LAI já traz algumas hipóteses de sigilo, principalmente em relação àquelas informações pessoais que dizem respeito à honra, à intimidade de alguma pessoa, mas também a gente tem várias leis que impõem sigilo a algumas informações, como a lei do sigilo bancário, a do sigilo fiscal. Então, no momento da resposta, cabe ao órgão verificar se a informação que está sendo solicitada ela tem algum tipo de restrição. Lembrando que isso é um dever do órgão também. Então, assim, agora, também é um dever de quem está respondendo, ao negar uma informação com base em um sigilo, que ele expressamente explicite qual é o motivo, e esse motivo necessariamente tem que estar ou na LAI ou em uma norma, uma lei específica. Então, da mesma forma que é um dever do Estado entregar a informação, é um dever do Estado proteger aquela

0: as informações precisam ser protegidas. Agora, precisa estar sempre muito bem fundamentado e explicitado para o cidadão que está requerendo aquela informação o motivo pelo qual ela não está, ela não é pública, não pode ser fornecida.
1: E tem situações também que pode ser fornecida parcialmente, né? Atendido parcialmente o pedido, ou seja, parte das informações são sigilosas, mas as outras não, e aí o pedido pode ser atendido parcialmente.
0: Perfeito. É, excelente, excelente pergunta. É, na verdade, o fato de ter parte de uma informação que esteja protegida por uma regra de sigilo não significa que o todo não deva ser concedido. Então, precisa ser feita uma análise se é possível fazer o tarjamento de alguma parte da informação do documento que está sendo solicitado. E aí sim, se tem partes que podem ser tarjadas e partes que são públicas, é dever do Estado entregar essa informação com a preservação daquela parte que é sigilosa, com o devido tarjamento.
2: Muito bem, nós conversamos com Marcelo Vidal, secretário nacional de Transparência e Acesso à Informação em Exercício. Muito obrigado, secretário, por sua entrevista aqui à Voz do Brasil.
0: Muito obrigado e é um prazer estar aqui com vocês.
1: Conab, Companhia Nacional de Abastecimento, alerta para tentativas de golpe registradas em diferentes regiões do país.
2: Pessoas estão se passando por representantes da Conab e prometem doações de cestas de alimentos, pescado e kits de irrigação mediante cobrança antecipada de valores, como supostos custos de transporte.
1: O presidente da Conab, Silvio Porto, informa que a companhia não cobra qualquer valor para a entrega de alimentos ou insumos e não solicita depósitos, transferências ou pagamentos para participação em seus programas.
3: Não há cobrança, isso chega de forma de doação. Então é muito importante que essas organizações fiquem atentas. Caso recebam esse tipo de demanda, tentem identificar quem está fazendo, em nome de quem, ou o número de telefone, enfim, de contato, de WhatsApp, e façam a denúncia por meio da nossa ouvidoria, busquem os nossos canais aqui pelo nosso site, pode ser também pelas nossas superintendências regionais, e também denunciem nas polícias. Levem isso, registrem boletins de ocorrência.
2: Caso receba esse tipo de abordagem, entre em contato com a Conab pelo telefone 61-3403-4575 ou pelo e-mail ouvidoria@conab.gov.br.
1: Entrevistadores da Pesquisa Nacional de Saúde já começaram a visitar domicílios em todo o país.
2: O levantamento reúne informações sobre as condições de saúde da população e nesta edição contará também com coleta de sangue e urina em parte dos participantes.
4: Qual é o peso médio da população brasileira? Quantos têm anemia ou algum problema de saúde? E como está a saúde mental ou a prática de esportes no Brasil? Essas são algumas das perguntas que constam na Pesquisa Nacional de Saúde, que começou agora em julho e vai até 30 de novembro deste ano. Agentes do IBGE e do Ministério da Saúde vão visitar 140 mil famílias brasileiras para coletar informações sobre as características dos domicílios, perfil dos moradores e condições de saúde, como explica Mônica Marli, coordenadora adjunta da pesquisa.
5: Então a gente vai falar sobre alimentação, a gente vai falar sobre uso de álcool, a gente vai falar sobre fumo, a gente vai falar sobre sono, sobre bem-estar. Também vamos falar sobre saúde da mulher, saúde da pessoa com mais de 60 anos também, saúde de crianças e adolescentes. Então, é um perfil bem amplo da saúde e da saúde como um todo, né? Não só de doenças, a gente fala do bem-estar também.
4: O questionário individual será aplicado a um morador com 15 anos ou mais. Também serão verificados pressão arterial, peso e altura dos participantes. A pesquisa vai contar ainda com coleta de sangue e urina de cerca de 20 mil participantes com 35 anos ou mais, residentes em capitais e regiões metropolitanas. Os exames de sangue vão avaliar hemograma, perfil lipídico, hemoglobina glicada, creatinina, ácido úrico, sódio e potássio, além de sorologia para chikungunya e dosagem de chumbo e mercúrio. De acordo com Letícia Cardoso, diretora do Departamento de Análise Epidemiológica e Vigilância de Doenças Não Transmissíveis do Ministério da Saúde, os resultados vão servir para produzir indicadores relacionados a doenças crônicas e outros agravos à saúde, além de

0: pressionar políticas públicas.
1: Muitas pessoas não conseguem o acesso ou não fazem os seus exames de rotina, tanto na frequência quanto na oportunidade que deveria fazer, e desconhecem situações de saúde, como, por exemplo, diabetes. Então, é muito importante que a gente tenha esse diagnóstico mais preciso. Essa informação ela é útil para compor o retrato do Brasil.
0: Os entrevistadores do IBGE estarão identificados com crachá do Instituto, uniforme institucional e dispositivo eletrônico de coleta. A identidade dos servidores pode ser confirmada pelo portal respondendo.ibge.gov.br ou pelo telefone 0800-721-8181. Reportagem Graziele Bezerra.
2: E essas foram as notícias do Governo Federal.
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3: Fique agora com as notícias do Poder Judiciário e do Congresso Nacional. Boa noite, bom fim de semana.
2: A gente volta segunda. Boa noite.
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6: Em resposta ao STF, tribunais estaduais negam irregularidades nos pagamentos feitos a magistrados entre abril e julho deste ano. TST promove seminário de precedentes na Justiça do Trabalho. Para o STJ, é possível partilha amigável com divisão desigual dos quinhões hereditários. Boa noite, eu sou Walter Lima. Em resposta ao STF, tribunais estaduais negam irregularidades nos pagamentos feitos a magistrados. As informações são sobre os meses de abril e julho deste ano. Marcelo Della Libera.
7: Os 7 tribunais brasileiros negaram irregularidades nos pagamentos a magistrados após cobrança do Supremo Tribunal Federal. As cortes do Paraná, Rio Grande do Norte, Rio de Janeiro, Maranhão, Distrito Federal, Rondônia e Goiás responderam ao ministro Alexandre de Moraes, que exigiu esclarecimento sobre o cumprimento do teto constitucional entre abril e julho deste ano.
6: Herdeiros podem dividir bens de herança entre partes diferentes, desde que sejam maiores de idade, capazes e haja cessão de direitos hereditários. Esse é o entendimento do STJ, Fátima Uchoa.
8: Um homem falecido deixou 2 irmãos como herdeiros, sendo um bilateral e o outro unilateral. Após o inventário, ambos fizeram acordo no qual o irmão unilateral receberia a maior parte dos bens. A Justiça de São Paulo recusou a homologação da partilha por entender que haveria renúncia parcial da herança, o que é vedado por lei. Mas a terceira turma do STJ considerou que o juiz deve verificar apenas se a vontade dos herdeiros foi manifestada de forma livre e regular, sem exigir que cada um receba a mesma parcela. Segundo a ministra relatora Nancy Andrighi, a partilha amigável prevista no Código Civil prestigia a autonomia dos herdeiros, exigindo apenas que eles sejam capazes, estejam de acordo com a divisão e sigam as formalidades legais.
6: Atenção, magistrados, servidores da Justiça do Trabalho e público em geral. TST promove seminário de precedentes na Justiça do Trabalho. O encontro é para debater os entendimentos consolidados que devem ser aplicados nos julgamentos de processos em todo o país. Mila Amaral.
9: O seminário está marcado para os dias 2 e 3 de setembro na sede do TST em Brasília. O evento faz parte da Semana Nacional dos Precedentes Trabalhistas 2026. O encontro vai debater a formação e aplicação dos precedentes judiciais, que são as jurisprudências definidas pelo Tribunal Superior do Trabalho, que devem ser aplicadas em todos os julgamentos semelhantes na Justiça do Trabalho. Os painéis serão presenciais, mas depois vão ficar disponíveis no YouTube. Já os cursos são exclusivos para os magistrados e servidores com direito a certificado. Então, se você tem interesse em participar, logo mais as informações sobre as inscrições e a programação completa serão divulgadas nos canais oficiais do TST.
6: Resolução do TSE reúne regras sobre ilícitos eleitorais e condutas proibidas nas eleições 2026. O objetivo é que a disputa eleitoral se dê em condições de igualdade. Fábio Ruas.
10: As diversas irregularidades são divididas em 6 grupos principais: abuso de poder, fraude.

0: fraude, corrupção eleitoral, arrecadação de gastos ilícitos de campanha, captação ilícita de voto e condutas vedadas a agentes públicos. Para saber quais tipos de conduta caracterizam essas irregularidades, é só entrar no site tse.jus.br, acessar diretamente as resoluções ou a série de reportagens por dentro das eleições.
1: Justiça confirma a suspensão de novas licenças para Complexo Azulão, no Amazonas, até a realização de consulta prévia e estudos sobre povos indígenas. A ação foi proposta pelo MPF. Vanessa Pereira.
2: O Tribunal Regional Federal da Primeira Região, o TRF1, manteve por unanimidade a decisão que suspende as atividades e a emissão de novas licenças ambientais para o Complexo Azulão, empreendimento de exploração de gás natural da empresa Eneva S.A., localizado nos municípios de Silves e Itapiranga. A área é sobreposta ao território reivindicado como terra indígena Gavião Real. O TRF1 reafirmou que a ausência de homologação definitiva da terra indígena não afasta a proteção constitucional do território.
1: 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Uma boa noite, bom fim de semana e até segunda-feira.
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5: Eu sou Paula Groba.
6: E eu sou Ricardo Nakaoka.
5: E estes são os destaques de hoje do Jornal do Senado, que começa agora.
6: Sugestão de cidadão para simplificar tributação de profissionais liberais vira projeto de lei.
5: Projeto cria alerta nacional para ampliar buscas por pessoas desaparecidas.
6: Porte de arma para mulheres sob amparo da Lei Maria da Penha pode ser autorizado.
5: Boa noite.
6: Boa noite.
5: Uma ideia que nasceu da participação popular pode mudar a forma como profissionais liberais pagam impostos no Brasil.
6: A Comissão de Direitos Humanos aprovou uma sugestão apresentada no portal E-Cidadania para simplificar o regime tributário da categoria. O texto agora será transformado em projeto de lei. Repórter Patrícia Oliveira.
7: Um cidadão de Goiás sugeriu ao Senado a criação de um regime tributário simplificado para arquitetos e engenheiros que atuam como pessoa jurídica e não possuem funcionários. A sugestão recebeu mais de 20 mil apoios online e foi aprovada na Comissão de Direitos Humanos. O relator, senador Laércio Oliveira, do Progressistas de Sergipe, ampliou essa medida para todas as categorias de profissional liberal que trabalha por conta própria, chamado de microempreendedor profissional, ou MEP. Poderá optar pelo regime do MEP o profissional que tiver receita bruta anual de até R$ 120 mil, reais, com recolhimento mensal de 6% da receita bruta. A intenção é reduzir a burocracia, incentivar a formalização e diminuir a carga de impostos para quem atua sozinho na profissão. Como destacou na leitura do relatório o senador Jaime Bagatoli, do PL de Rondônia.
8: Os jovens profissionais que hoje operam na informalidade ou como pessoa física com carga tributária sufocante teriam uma porta de entrada viável para o mercado formal.
7: A sugestão aprovada será transformada em projeto de lei complementar.
5: E avançou no Senado um projeto que pode agilizar a regularização de áreas ocupadas irregularmente e melhorar as condições de moradia de milhões de brasileiros.
6: A proposta foi aprovada pela Comissão de Assuntos Econômicos e agora segue para a Comissão de Constituição e Justiça. O repórter Márcio Maturana tem os detalhes.
9: Mais de 5 milhões de domicílios no Brasil em 2022 estavam em assentamentos irregulares, como favelas, invasões, comunidades, loteamentos ilegais e palafitas, segundo o IBGE. Para enfrentar essa situação, a Comissão de Assuntos Econômicos aprovou um projeto que atualiza as regras de regularização fundiária para incluir novas diretrizes de reassentamento, planejamento planejamento urbano e de concessões urbanísticas. A proposta amplia

0: a segurança de moradores em áreas de risco, facilita a regularização fundiária, permite maior participação da iniciativa privada, dá mais autonomia aos municípios, agiliza obras de saneamento e esclarece regras para evitar entraves na legalização dos espaços. O relator foi o senador Fernando Dueire, do PSD de Pernambuco.
1: Esses locais são marcados por ocupações desordenadas, falta de serviços públicos e infraestrutura inadequada, evidenciando a necessidade urgente de políticas públicas eficazes para regularização fundiária e melhoria da qualidade da moradia e, por conseguinte, da qualidade de vida das pessoas.
0: O texto de autoria do senador Chico Rodrigues, do PSB de Roraima, segue para a votação na Comissão de Constituição e Justiça.
2: E a Comissão de Agricultura e Reforma Agrária analisa um projeto que reduz o tamanho mínimo para o desmembramento de imóveis rurais. A proposta fixa esse limite em 5 mil metros quadrados, o equivalente a meio hectare. Hoje, a área mínima varia entre 2 e 5 hectares, conforme a região, e imóveis menores não podem ser registrados em cartório nem cadastrados no INCRA.
3: O relator da proposta é o senador Wellington Fagundes, do PL de Mato Grosso. Segundo ele, a mudança pode ampliar as oportunidades para as famílias que vivem no campo, estimular a geração de empregos, facilitar a comercialização da produção rural e contribuir para reduzir os conflitos fundiários.
4: Como relator, já tenho decisão de fazer um relatório favorável, porque tenho certeza que esse parcelamento de terras com 5 mil metros quadrados vai permitir geração de emprego, vai permitir paz no campo.
2: A Comissão de Segurança Pública pode votar o projeto de lei que autoriza o porte de arma de fogo para mulheres sob medida protetiva da Lei Maria da Penha.
3: A proposta, que já passou pela Comissão de Direitos Humanos, chega ao colegiado com a sugestão de que o porte seja transformado em posse caso a medida protetiva seja revogada. Repórter Bruno Lourenço.
5: O projeto de lei altera o Estatuto do Desarmamento para garantir o direito ao porte de arma de fogo a mulheres sob amparo de medidas protetivas da Lei Maria da Penha. O texto também reduz a idade mínima para 18 anos, tanto para aquisição quanto para o porte de arma pelas vítimas. O senador Plínio Valério, do PSDB do Amazonas, explicou que a situação vivida por mulheres ameaçadas justifica a concessão do porte.
6: A medida se justifica pelo princípio da legítima defesa e pelo direito à vida, ambos garantidos pela Constituição Federal. Em situações extremas em que a ameaça à integridade física é clara e presente, a possibilidade de portar uma arma pode funcionar como meio de defesa eficaz em um momento de emergência.
5: A Comissão de Segurança Pública pode acrescentar dispositivo para determinar que, caso a mulher perca o direito de portar a arma na rua, em virtude do fim de medida protetiva, ela mantenha pelo menos a posse, a fim de preservar o investimento na aquisição da arma e munição e protegê-la em casa ou no ambiente de trabalho.
2: E a Comissão de Direitos Humanos aprovou a criação de um alerta nacional para ajudar a localizar pessoas desaparecidas. Só no ano passado, o Brasil registrou mais de 85 mil desaparecimentos, uma média de 233 casos por dia.
3: Pelo projeto, operadoras de telefonia vão enviar alertas gratuitos aos celulares de pessoas que estiverem na região do desaparecimento, mobilizando a população nas primeiras horas das buscas. A proposta também prevê parcerias com aplicativos de mensagens e redes sociais e segue para a Comissão de Segurança Pública.
2: A senadora Zenaide Maia, do PSD do Rio Grande do Norte, fez um apelo para que a população doe sangue e alertou para a queda nos estoques dos hemocentros. Ela lembrou que uma única doação pode salvar e beneficiar até 4 pessoas. A parlamentar destacou que, mesmo após o fim da campanha Junho Vermelho, a necessidade de doações continua para garantir o atendimento a cirurgias, emergências, tratamentos contra o câncer e outros procedimentos hospitalares.
3: Zenaide Maia também ressaltou que, durante as férias escolares, o número de doadores costuma cair, enquanto a demanda por transfusões aumenta. Além disso, criticou a chamada PEC do plasma, que propõe autorizar bancos de sangue privados a comercializar plasma humano, o que hoje é vedado pela Constituição.
7: A doação de sangue não é transação, não é negócio, não é mercado, é um ato de fé e solidariedade da humanidade.
2: E uma nova lei sancionada garante mais segurança a professores da educação básica da rede pública que queiram investir na própria formação. A norma assegura licença remunerada para cursos de especialização, mestrado, doutorado, qualificação profissional e pesquisas na área de educação.
3: A medida foi aprovada pelo Senado em junho e teve como relatora a senadora professora Dorinha Seabra, do União do

0: Tocantins. Segundo ela, a Lei de Diretrizes e Bases da Educação já previa o direito à licença remunerada, mas não definia quais atividades poderiam ser consideradas aperfeiçoamento profissional. Com a nova lei, essas hipóteses passam a estar expressamente previstas, o que traz mais segurança jurídica e reforça a valorização dos professores.
1: Trata-se de reconhecer que o professor não é apenas receptor de conhecimento produzido pela academia, mas ele também é agente capaz de produzir saberes a partir da sua experiência profissional.
0: Com a edição de Paula Groba e trabalhos técnicos de João Lira, o Jornal do Senado fica por aqui. Acompanhe agora as notícias da Câmara dos Deputados. Boa noite.
2: Boa noite e um bom fim de semana.
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5: Deputados estudam considerar peso do veículo no cálculo do IPVA.
6: Projeto autoriza governos a comprar produto ou processo inovador.
5: Comissões avaliam ação nacional de enfrentamento ao capacitismo.
6: Boa noite. Avança projeto na Câmara sobre a Política Nacional de Enfrentamento ao Capacitismo. A repórter Júlia Lopes nos conta quais são as medidas.
7: A Comissão de Defesa dos Direitos das Pessoas com Deficiência aprovou o projeto que institui a Política Nacional de Enfrentamento ao Capacitismo. A proposta, apresentada pelo deputado Duarte Júnior do Maranhão, tem como objetivo erradicar a discriminação contra pessoas com deficiência e promover a inclusão social efetiva. Pelo texto, o conceito de capacitismo é associado à definição prevista na Convenção Internacional sobre os Direitos das Pessoas com Deficiência, que reconhece como discriminação por motivo de deficiência, direta ou indireta, toda ação que resulte na violação de direitos humanos, na exclusão social e na restrição do direito à cidadania. O Brasil tem hoje mais de 14,4 milhões de pessoas com deficiência, o equivalente a 7,3% da população com 2 anos ou mais. Segundo a quarta edição da pesquisa Udiversity, 72% das pessoas com deficiência que procuram emprego afirmam já ter sido alvo de capacitismo no processo de contratação. Isso significa que 7 em cada 10 profissionais com deficiência relatam ter enfrentado discriminação na busca por trabalho. O deputado Duarte Júnior destacou a importância de conscientizar a população sobre o tema e ressaltou que a legislação brasileira já prevê a discriminação como crime.
8: É fundamental uma política de enfrentamento ao crime de capacitismo. E esse enfrentamento passa por uma sanção, uma punição que preenche o caráter punitivo, coercitivo e pedagógico para desestimular essa prática. O crime de capacitismo já é previsto pela Lei Brasileira de Inclusão. Mas estamos apresentando aqui na Câmara Federal duas propostas que transformam o crime de capacitismo num crime hediondo e também num crime inafiançável e prescritivo.
7: A proposta também estabelece que o governo federal deverá implementar a política, além de adotar outras diretrizes, como a realização de campanhas educativas e de conscientização sobre o capacitismo, o incentivo à inserção de pessoas com deficiência no mercado de trabalho e em todos os setores da sociedade, além do fortalecimento da educação e da cultura inclusiva. Na opinião da deputada Érica Cocai, do PT do Distrito Federal, que participou da discussão, a acessibilidade e a inclusão precisam estar presentes em todos os espaços.
9: Então, portanto, se nós vamos assegurar uma cidade onde todos os nossos direitos possam ser contemplados e tenham espaços fartos para que eles possam serem efetivados, não é permitir

0: que nós tenhamos a exclusão de determinados espaços da acessibilidade. A acessibilidade tem que ser em todos os cantos onde nós exercemos essa mágica condição humana.
1: A proposta que busca reduzir a discriminação e ampliar a conscientização da população sobre os direitos das pessoas com deficiência segue agora para análise na Comissão de Finanças e Tributação. Da Rádio Câmara de Brasília, Júlia Lopes.
2: Habitação. A Câmara promoveu audiência para discutir os critérios de seleção para o Minha Casa Minha Vida Rural. Hildo Rocha, do MDB do Maranhão, resume que foram priorizados municípios com menor índice de desenvolvimento humano, maior população rural e maior déficit habitacional.
3: Hildo Rocha também cita a ampliação dos investimentos em habitação rural e informa que cerca de 80 mil moradias já foram contratadas. O parlamentar acrescenta que 3 mil casas do Residencial Mato Grosso, no Maranhão, devem ser entregues nos próximos dias.
2: Meio ambiente. Carlos Gomes, do Republicanos do Rio Grande do Sul, comemora a aprovação do projeto que amplia os incentivos fiscais destinados à reciclagem para fortalecer a economia circular. A proposta aumenta o limite de dedução do imposto de renda para estimular novos investimentos.
3: O parlamentar afirma ainda que a lei de incentivo à reciclagem já viabilizou centenas de projetos em todo o país e que o aperfeiçoamento da legislação vai ampliar a captação de recursos. Carlos Gomes pede o apoio dos deputados para a aprovação da matéria.
2: Transportes. Comissão da Câmara dos Deputados aprovou uma proposta que muda cálculo do IPVA para considerar peso do veículo. A repórter Paula Bittar explica qual a diferença para o sistema atual.
4: A Comissão de Constituição e Justiça da Câmara aprovou uma proposta que altera a base de cálculo do Imposto sobre a Propriedade de Veículos Automotores, o IPVA, para considerar apenas o peso do veículo e não mais o valor de mercado. O texto também estabelece um teto para a cobrança do imposto. O valor total não poderá exceder 1% do valor de venda do automóvel. Além disso, a proposta autoriza os estados a criarem descontos para veículos menos poluentes. Atualmente, o IPVA é cobrado pelos estados com base no valor de mercado do veículo calculado pela tabela FIPE, com alíquotas que variam entre 1% e 4%. O relator na CCJ, deputado Rodrigo de Castro, do União de Minas Gerais, apresentou parecer favorável à proposta, mas com uma mudança que retirou do texto o item que estabelecia um limite na despesa total anual do Congresso Nacional, das Assembleias Legislativas e da Câmara Legislativa do Distrito Federal, assim como dos Tribunais de Contas. Segundo Castro, esse item estabelecia parâmetros financeiros incompatíveis com a manutenção da autonomia administrativa e financeira dos entes federados. Mas o texto mantém um limite para gastos com propaganda institucional de todos os poderes e do Ministério Público de 0,1% da receita corrente líquida. Fica proibida a publicidade de caráter promocional ou pessoal. Com relação à mudança na arrecadação dos entes a partir de novas regras para o IPVA, o relator disse que a comissão que ainda vai analisar a proposta deverá se debruçar sobre o tema para avaliar os efeitos fiscais, federativos e orçamentários, inclusive quanto à eventual redução de receitas, a repercussão sobre a autonomia financeira dos estados e a necessidade de regras de transição capazes de preservar a continuidade dos serviços públicos. Logo no início da reunião da CCJ, o presidente da comissão, o deputado Leur Lomanto Júnior, do União da Bahia, disse que o debate é sobre a modernização do sistema tributário brasileiro.
5: É legítimo reconhecer que para milhões de brasileiros o veículo deixou de ser um bem de luxo há muito tempo. Para inúmeras famílias, representa instrumento de trabalho, fonte de renda, meio de transporte indispensável e condição para o exercício de atividades econômicas. Em um cenário de elevada carga tributária, é natural que o parlamento seja chamado a discutir se determinados modelos de tributação continuam atendendo aos princípios da razoabilidade, da justiça fiscal e da capacidade contributiva.
4: Já o deputado Helder Salomão, do PT do Espírito Santo, disse que a comissão especial deverá encontrar uma solução para a redução na arrecadação. E ele também acredita que a mudança poderá gerar uma distorção.
6: O cara que tem um caminhão velho, pesado, vai pagar um imposto maior do que o cara que tem uma Ferrari construída com fibra de carbono, levíssima. Então não podemos promover aqui uma distorção e privilegiar os ricaços, aqueles que vão poder comprar uma Ferrari, uma BMW.
4: O autor

0: proposta, deputado Kim Kataguiri, do Missão de São Paulo, por outro lado, afirmou que não falta de onde cortar para garantir a redução na carga tributária.
1: Nós temos para apresentar na comissão especial mais de 200 bilhões de reais em diferentes compensações que podem ser colocadas. Privilégio para cortar, seja tributário, seja de supersalário, seja de desonerações setoriais, não falta no nosso país.
0: A proposta que altera a base de cálculo do IPVA para considerar apenas o peso do veículo e não mais o valor de mercado ainda precisa ser analisada por uma comissão especial que deverá ser criada para esse fim e depois segue para a apreciação do plenário, onde precisará ser votada em dois turnos. Da Rádio Câmara, de Brasília, Paula Bittar.
2: Previdência.
3: Dr. Flávio, do PL do Rio de Janeiro, solicita aprovação de projeto de sua autoria que propõe o pagamento automático do salário maternidade pelo INSS logo após a apresentação do atestado médico ou certidão de nascimento.
4: Dr. Flávio afirma que o projeto reduz a burocracia e as longas filas enfrentadas pelas mulheres, evitando que muitas mães fiquem sem renda por 2 a 4 meses, justamente no momento de vulnerabilidade e aumento de despesas com o recém-nascido, como acontece hoje.
2: Desenvolvimento Regional.
3: Daniel Trzeciak, do PSDB, pede a liberação de 27 bilhões de reais da multinacional chilena CMPC em Barra do Ribeira, no Rio Grande do Sul. Segundo ele, a falta de conhecimento da realidade local e a burocracia travam a instalação da fábrica, que deve gerar mais de 12 mil empregos.
4: Uma ação civil pública do Ministério Público Federal questiona a falta de consulta a indígenas da região. Daniel Trzeciak defende, entretanto, o cumprimento da lei e o apoio ao maior aporte privado da história gaúcha para assegurar os trabalhadores e impulsionar o sul do estado.
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2: Votação.
3: A Câmara aprovou duas medidas provisórias, uma delas para subsidiar o custo do litro do diesel e a outra para ajudar na recuperação após as enchentes em Minas Gerais. O repórter Antônio Vital acompanhou a votação.
6: A Câmara dos Deputados aprovou duas medidas provisórias que autorizam o uso de dinheiro público para finalidades emergenciais não previstas no orçamento deste ano. Uma delas permite que a Agência Nacional do Petróleo, Gás Natural e Biocombustíveis, a ANP, use 10 bilhões de reais do orçamento para custear parte do preço do diesel, depois do aumento no mercado internacional provocado pela guerra entre os Estados Unidos e o Irã. Ao editar a medida provisória, o governo argumentou que o conflito tem o potencial de gerar um efeito cascata inflacionário, desabastecimento e comprometimento da atividade econômica. A medida provisória foi editada em março, 20 dias depois do início do conflito no Oriente Médio, com efeito imediato. Na prática, esse dinheiro está sendo usado para subsidiar 32 centavos por litro de diesel para os produtores e importadores do combustível, o que tem reflexo no custo final para o consumidor. O prazo para o subsídio termina no fim do ano, ou quando atingir um montante de 10 bilhões de reais. O deputado Tadeu Venere, do PT do Paraná, defendeu a necessidade de custear parte do preço do diesel.
7: Parte desses recursos vem justamente de um imposto, entre aspas, uma taxação sobre exportação, para evitar que nós tivéssemos uma disparada do preço do diesel. Lembrar que o diesel hoje movimenta praticamente 100% do transporte público. Lembrar que o diesel é responsável por mais de 80% de todo o transporte de carga no Brasil, seja ele rodoviário, seja ele ferroviário, seja ele por navios. Então é preciso que a gente olhe para esta medida que está sendo tomada como uma medida para proteger a população brasileira.
6: A segunda medida provisória aprovada autoriza o uso de 1,3 bilhão de reais para compensar danos causados pelas enchentes que afetaram em fevereiro a população de cidades como Ubá e Juiz de Fora, na Zona da Mata de Minas Gerais. Desse total, 500 milhões foram destinados à construção de 1.500 casas do programa Minha Casa Minha Vida. O restante será usado para custear ações para diminuir as consequências das mudanças climáticas, para

0: João Daniel, do PT de Sergipe, é favorável a medidas emergenciais de apoio aos produtores rurais e preservação dos rebanhos. Ele informa que apresentou projeto de lei e indicações ao governo federal em busca de crédito para evitar prejuízos à economia regional.
1: João Daniel alerta para os efeitos das mudanças climáticas e da estiagem sobre a produção agropecuária no semiárido de Sergipe. De acordo com o deputado, a seca comprometeu grande parte da safra e ameaça a principal bacia leiteira do estado.
0: Economia. Florentino Neto, do PT do Piauí, defende projeto que autoriza a União a criar uma empresa estatal para atuar na distribuição de combustíveis e gás de cozinha. A proposta também permite ampliar a participação pública em refinarias e outras estruturas estratégicas para abastecimento nacional.
1: No entendimento de Florentino Neto, a medida fortalece a soberania energética e protege o país em situações de desabastecimento. Ele considera ainda que a iniciativa contribui para a estabilidade da oferta de combustíveis, além de proteger os consumidores contra aumentos abusivos.
0: Dimas Gadelha, do PT do Rio de Janeiro, defende a criação da Terrabras, empresa pública destinada à pesquisa, exploração e processamento de minerais estratégicos. A estatal atuaria em áreas ligadas a terras raras e outros insumos utilizados na transição energética.
1: O deputado argumenta que a medida fortalece a soberania nacional, estimula a industrialização e a agregação de valor no país. Dimas Gadelha conclui que o texto prevê ainda mecanismos para ampliar o controle estatal sobre cadeias produtivas consideradas estratégicas.
0: Ciência e tecnologia. Comissão aprova projeto para compra pública de produto inovador. A repórter Sofia Peçanha tem os detalhes.
2: A Comissão de Ciência, Tecnologia e Inovação da Câmara dos Deputados aprovou o projeto que altera a Lei da Inovação para permitir que o poder público adquira produtos ou processos inovadores desenvolvidos com recursos de incentivo à pesquisa e ao desenvolvimento tecnológico. A proposta autoriza que contratos firmados pelo governo para atividades de pesquisa e desenvolvimento possam incluir cláusula que garanta a compra do produto ou processo inovador resultante desses projetos, inclusive nos casos de encomendas tecnológicas e transferências estratégicas de tecnologia. A deputada Maria do Rosário, do PT do Rio Grande do Sul, relatora na comissão, explicou que o objetivo é dar segurança aos investimentos em inovação.
3: Propõe resolver essa lacuna ou incluir dispositivo que trata da garantia de mercado para produtos e serviços resultantes de projetos contratados por meio de encomendas tecnológicas, conferindo previsibilidade e atratividade aos investimentos em inovação.
2: Segundo a justificativa, embora existam recursos públicos significativos aplicados em inovação, por meio de editais de subvenção econômica e fundos tecnológicos, ainda não há mecanismos claros que assegurem mercado para os produtos desenvolvidos com esse apoio. Para a deputada Alice Portugal, do PSDB da Bahia, relatora na Comissão de Administração e Serviço Público, a mudança busca justamente superar essa limitação.
4: Esse dispositivo não tem sido amplamente aplicado, pois carece de mecanismos que garantam a continuidade dos investimentos e, consequentemente, o interesse do setor privado no desenvolvimento tecnológico como parceiro dos interesses públicos, traduzidos pelo avanço tecnológico do país a médio e longo prazo. É exatamente desse ponto que reside o objetivo dos projetos.
2: Os autores do projeto, a deputada Jandira Fegali, do PSDB do Rio de Janeiro, e outros parlamentares, defendem que ao garantir a possibilidade de aquisição dos produtos desenvolvidos com recursos públicos, o texto amplia a segurança jurídica para empresas e instituições de pesquisa e fortalece a autonomia tecnológica do país. Atualmente, a Lei da Inovação estabelece mecanismos de fomento à pesquisa, mas não prevê de forma explícita a garantia de aquisição pelo Estado das soluções desenvolvidas. O projeto pretende fechar esse ciclo, fortalecendo a política de inovação e estimulando a consolidação de uma base produtiva nacional mais competitiva. Agora, o projeto que permite a compra pública de produto inovador financiado com recursos públicos segue para análise da Comissão de Finanças e Tributação. Da Rádio Câmara de Brasília, Sofia Peçanha.
0: Justiça.
1: Marcelo Moraes, do PL do Rio Grande do Sul, critica a operação realizada pela Polícia Federal na residência de Jair Bolsonaro por determinação do ministro Alexandre de Moraes. Para o deputado, a medida foi uma perseguição política e, segundo ele, não encontrou irregularidades.
0: Marcelo Moraes também questiona a atuação da Polícia Federal em outros casos envolvendo autoridades e familiares do ex-presidente. O parlamentar conclui manifestando solidariedade a Jair Bolsonaro e afirmando que o ex-presidente é alvo de perseguição.

0: São política.
1: Termina agora o Jornal Câmara dos Deputados, produzido pela Rádio Câmara, com trabalhos técnicos de Everson Urani e apresentação de José Carlos Andrade e Márcio Aquilissardi. Uma boa noite para você.
0: Uma ótima noite. A Voz do Brasil volta na segunda-feira. Bom fim de semana.
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1: Está no ar o Cidade in Love, idealizado para atrair e aproximar corações. Eu, Gil Garcia, convido você a experimentar cada palavra, cada pausa e cada nota como se fossem um pedaço da sua própria jornada. Aqui, cada pormenor faz sentido, pois o amor romântico é a chave que guia nossa aventura. Neste espaço, a intensidade vira memória e a emoção se faz companheira. Inicialmente, deixemos que a melodia ocupe o espaço e comunique o indizível. Gire o botão do volume e desfrute da nossa primeira seleção musical do dia.
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0: melodia que soou ainda ecoa com emoção no ambiente. Mantendo o mesmo ritmo, a seguinte música se apresenta para dar continuidade à nossa saga.
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0: término da melodia persiste no ambiente a profundidade emotiva das experiências compartilhadas. Vamos fazer um pequeno intervalo no Cidade em Love. Após o intervalo, continuamos a celebrar o amor e as novas emoções neste espaço de romance.
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0: Rua das Pedras está bastante difícil. 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

0: 22h25.
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2: O regresso do Cidade in Love, cada pormenor é reanimado pelas palavras que aproximam corações. Esta atmosfera única continua a ser definida pela essência do romantismo. Abrace esse fluxo que transmuta sentimentos em partilha. É agora que as melodias prosseguem expressando todas as emoções que nossos corações entendem.
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0: Quando um acorde se despede, é a chance para novas emoções florescerem. 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

0: com a música guiando, o cenário se torna perfeito para aquela pausa essencial. O Cidade em Love pausa brevemente. Logo mais, a continuação do nosso repertório musical romântico espera por você com a mesma paixão.
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0: 2 minutos.
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2: O Cidade in Love volta a brilhar, trazendo consigo emoções que convertem cada momento em algo extraordinário. Aqui, cada expressão se torna um abrigo e cada instante é carregado de maior significância. Siga neste espírito, permita que as melodias te envolvam e acrescentem a magia que apenas seu coração pode sentir.
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0: Mesmo após o final da canção, o sentimento continua a florescer. Iniciamos a renovação musical com o próximo hit que você vai ouvir.
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0: Fechamos mais um ciclo do Cidade em Love. E cada instante que passamos juntos seguirá vivo nas memórias de quem esteve conosco. Cada termo, cada melodia e cada intervalo de silêncio construíram recordações vivas para quem experienciou. Porque os sentimentos verdadeiros não se despedem jamais. O romantismo ainda nos guia, mesmo que a última canção tenha cessado. Sou Ju Garcia e meu agradecimento a você por essa companhia e pela troca emocional que vivenciamos juntos hoje. Até o próximo encontro no Cidade em Love, onde novamente compartilharemos fortes emoções juntos.
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Bom dia, meus queridos ouvintes. Que alegria estar com vocês mais uma vez aqui na sua, na minha, na nossa Rádio Montanhesa FM 93.5. Sabadão, e nós estamos como? Na melhor sintonia que tem. Então chega pra cá que a nossa festa já vai começar. E onde quer que você esteja, te desejo um ótimo e abençoado fim de semana. E canta pra gente agora Rio Negro e Solimões, só você, não vê? São pontualmente 5 horas.

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5h08 e que alegria estar por aqui. Porque aqui é assim, né? Eu de cá, você de lá. Assim como Chico Rei Paraná, que vai cantar pra gente Alma Transparente. Logo depois tem Christian e Ralph, Nova York.

0: 5:16.
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0: aqui são 5 horas e 17 minutos e que alegria falar com você. E vamos atender o nosso querido ouvinte, o Zé Barantino. Bom dia, nosso amigo querido.
1: Bom dia, Rádio Montanhas, aqui é o Zé Maria. Quero pedir uma música do Chitãozinho Chororó, aquela que Deus me ouvisse, mandasse pra mim, aquela que eu amo no dia partir. Perecepo, Anísio, Zé Cruz, o Bulé, mas a Maria, o Sassá e a Eli. Perecer também pro Zé Maria Furtado, lá na beira do Renegado, tirando o leite. Perecer também o Nildo, a Dios, que é toda na sua daguinha lá. E todos que estiver ouvindo a música, o Anísio, todo mundo. Zé Cruz aí. Tá na Montanhesa, tá beleza, menino.
0: Obrigada, meu querido, pela sua participação. Então, canta para você agora, Chitãozinho e Chororó, porque aqui o seu pedido é uma ordem. E canta, Se Deus Me Ouvisse. 5 e 18.

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0: 5 horas e 29 minutos e chega na nossa programação musical Edson e Hudson. Como se diz, né? Do mundo nada se leva. E na sequência tem Felipe Falcão. Que pena!
1: Então...

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São 5 horas e 42 minutos. E aí, tudo bem com você? Eu espero que sim, porque comigo está tudo ótimo, graças a Deus. Para você que

0: chegando agora na nossa programação. Seja muito bem-vindo. Eu sou Mari Cardoso e até às 10 horas da manhã te faço companhia com muita satisfação, gratidão e alegria. E é nessa alegria toda que vou atender agora nosso querido ouvinte e amigo, o João Ailton, lá do Porrete. Obrigada, meu querido, pela audiência. Fala comigo.
1: Bom dia, Mari.
0: Bom dia.
1: Gostaria de ouvir a música Besta Ruana e oferecer para todos que já tiver acordado ouvindo seu programa. Tá na Montanhesa, tá beleza.
0: Obrigada, meu querido. Que beleza ter vocês por aqui, viu? Satisfação pela sua participação. Beijo para toda a família Porrete aí, tá bom? Ótimo fim de semana para vocês. Então chega agora para cantar pra gente Tonico e Tinoco, Besta Ruana. E na sequência tem Gian e Giovanni. O que que a gente não faz por amor, hein? 5:44.

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5 horas e 52 minutos. E aí, você tá pronto para curtir um fim de semana cheio de música boa conosco aqui na Montanhesa? Então fica ligadinho que chega agora para cantar pra gente Gino e Geno, Blusa Amarela. E logo depois tem Henrique e Tarcísio, O Voo do Condor. Agora são 5h52. Olha a hora!

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1: Família. Bom dia, querido povo de Deus. É sábado. Família que reza unida, põe no teu coração: unida sempre estará. Repita comigo: família que reza unida, unida sempre estará. E é unidos que vamos rezar neste sábado, em nome do Pai, do Filho e do Espírito Santo. Amém. A cruz sagrada seja minha luz. Não seja o dragão meu guia, retira-te, Satanás. Nunca me aconselhes coisas vãs, é mal o que tu me ofereces, bebe tu o teu veneno. Ó Deus, no início deste dia, venho pedir, por intercessão do glorioso São Bento, que sempre se mostrou compassivo com os necessitados, fazei com que nós obtenhamos o auxílio em todas as nossas aflições. Ó Deus, no início deste dia pedimos, por intercessão de São Bento, nas batalhas da nossa vida, nas batalhas diárias que travamos no trabalho, na família, ajudai-nos, Senhor, para que reine a paz e a tranquilidade, e que se afastem todas as desgraças, tanto corporais como espirituais, especialmente o pecado. Ó Deus, por intercessão de São Bento, dai-nos a graça que tanto necessitamos. Coloque diante de Deus nesta manhã uma graça que te é muito urgente, ou uma batalha que você está travando. Repita comigo: a cruz sagrada

0: Deus. Dai-nos a graça de, ao terminarmos nossa vida neste vale de lágrimas, possamos estar contigo no paraíso. Rogai por nós, ó glorioso São Bento, para que sejamos firmes na batalha, decididos na luta e fiéis no discipulado. Ó Deus, por intercessão de São Bento, livrai-nos do mal. Ó Deus, por intercessão de São Bento, livrai-nos da inveja. Ó Deus, por intercessão de São Bento, livrai-nos do pecado. Pai nosso, que estais no céu, santificado seja o vosso nome. Venha a nós o vosso reino. Seja feita a vossa vontade, assim na terra como no céu. O pão nosso de cada dia nos dai hoje. Perdoai-nos nas nossas ofensas, assim como nós perdoamos a quem nos tem ofendido. E não nos deixeis cair em tentação, mas livrai-nos do mal. Amém. O Senhor esteja convosco. Ele está no meio de nós. Que a bênção de Deus recaia sobre todos. Sobre as crianças, os adolescentes, os jovens, os adultos e os idosos. Sobre a água que será tomada e partilhada. Em nome do Pai, do Filho e do Espírito Santo. Amém.
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2: Bom dia!
3: 6:04, e após essa oração belíssima aí do Padre Reginaldo Manzotti, bora de música boa! Bora também falar com a minha querida ouvinte, a Márcia, que está curtindo a gente, ó, já animada para o fim de semana, né, minha querida? Bom dia, fala comigo.
4: Bom dia, Mari. Aqui é a Márcia. Eu quero pedir a Igrejinha Azul e oferecer para minha irmã, mas meu cunhado, Carlos Monzá, aqui tirando um leitinho no espelho, na espinha da agulha, e eu tô aqui já dentro, cortando aquele mizinho para nós fazer aquela pamonha caprichada.
3: Ah, posso imaginar, viu, minha querida? Que capricho que vai estar essas pamonhas. Então, ó, obrigada pela sua participação e beijo para toda a turma aí no Espinho da Agulha e região. E você, também quer participar conosco aqui na Montanhesa? Então, mande o seu áudio para o número 996881049, que eu, Mari Cardoso, vou ter o maior prazer e alegria em atender você. Ainda mais agora, né, gente, que nós estamos aí, ó, com o transmissor de alta potência para poder levar cada vez mais o melhor som e a melhor programação para pertinho de você, aí onde você estiver. Então, ó, venha para cá, venha participar conosco, que a nossa festa está só começando. Chega agora então Fidume Jeca, com participação de Mato Grosso e Matias, para cantar Igrejinha Azul. E logo depois tem João Carreiro, Não Toco Não.
5: Fidume Jeca, Mato Grosso e Matias.

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0: 6h13 e que alegria estar aqui na Montanhesa, assim como o Valdir, famoso Perninha, digníssimo esposo aí da minha querida amiga Marta Costureira. Bom dia, meu querido, fala comigo.
1: Bom dia, Mari Cardoso.
0: Bom
1: tudo
0: dia,
1: bem?
0: Tudo
1: Quem
0: ótimo.
1: Quem tá falando é o Valdir, o popular Perninha, marido da Marta Costureira. Quero participar do teu programa por primeira vez. Pedir
0: Seja
1: a música do
0: bem-vindo.
1: Zé Henrique Gabriel, dono do meu destino. Tá na Montanhesa, tá beleza.
0: Muito obrigada, Valdir, pela sua participação, meu querido. Seja muito bem-vindo à nossa programação da Montanhesa com a minha participação aqui. Beijo para você, toda a família, em especial para minha querida amiga Marta. E olha só que modão, viu, Marta? Para você, minha querida, e para todos aí, bom dia! Fiquem todos com Deus, beijo para vocês! Chega agora então Zé Henrique Gabriel, dona do meu destino, e também logo depois chega para cantar para a gente Chico Rei Paraná, Espinho na Cama. Agora, 6h14!

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E por aqui estamos de volta com a melhor programação do seu rádio, que é, com certeza, sem dúvida nenhuma, a Montanhesa. 6:22. Quero mandar um forte abraço para o nosso querido ouvinte, o Marcílio Mateus, que está ligadinho conosco aqui na Montanhesa e pediu para curtir Tempestade de Paixão com o Milionário José Rico e oferece para todo mundo curtindo a Montanhesa, em especial para o Gaúcho, que está tirando leite. Beijo para você, Gaúcho, e para toda a turma aí, ó, lidando, né? Já tá aí na lida, agarrada, tirando leite. Que seja em casa aí, a mulherada já preparando para poder aproveitar o dia, que seja trabalhando, descansando, mas sem deixar de ouvir a Montanhesa. Obrigada a todos pela audiência e pela preferência. Então chega pra cá, Milionário José Rico, e logo depois tem Gilberto e Gilmar, só mais uma vez. 6:23.

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0: Você tá curtindo o nosso sabadão especial na melhor sintonia que tem, que é a Montanhesa FM 93.5. E é nela que está sintonizada a nossa querida ouvinte, a Gisley, que vai falar conosco agora. Bom dia, minha querida.
1: Gisley, oferecer especialmente para o Adria, meu filho, Rio Negro e Solimões, ninguém faz igual.
0: Muito obrigada, minha querida, pela sua participação. Então, chega eles, Rio Negro e Solimões, cantando Ninguém Faz Igual. E na sequência tem Chitãozinho e Chororó, Alma Ferida. A hora? Agora são 6h33.

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1: Bom dia! Bom dia, com muita alegria. Então fala comigo, meu querido amigo Daniel Henrique.
2: Bom dia, Marilei. Gostaria de ouvir a música Meu Grande Amor, com o milionário Zé Rico, oferecer para o Tizé Pereira, Enio Moretti, Igo, aos Indeiazeiros, Geraldo Caveira, enfim, é muita gente, para todos que tiverem na melhor sintonização, a todos os ouvintes nota 10, porque quem levanta uma hora dessa para agarrar no batente é 10, é 1000. Quem tá na montanheza, pode ter certeza, tá uma beleza.
1: Obrigada, meu querido, pela sua participação. E com certeza, né, Gabriel, a gente pula da cama logo cedo para poder levar alegria e boa comunicação.

E interação para vocês que estão aí do outro lado da rádio nos prestigiando com a sua audiência e companhia. Então chega agora, Milionário José. Primeiramente, obrigada pela sua participação e beijo para toda a sua família e toda a turma citada aí na sua mensagem, tá bom, meu querido? Chega agora então, Milionário José Rico, meu primeiro amor, e na sequência tem Gino e Geno, nós enverga, mas não quebra.

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1: 6h52.
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E se aqui tem muita alegria e música boa no ar, então vamos, bora lá tocar, né? Em oferecimento da Bina, a Maria, nossa querida ouvinte, que pediu e vai curtir agora, João Paulo e Daniel, Eu Me Amarrei. Ela oferece para toda a sua família, especialmente para mim, obrigada, minha querida, e para todos que gostarem dessa música. Então canta pra gente, João Paulo e Daniel, bora recordar? Eu Me Amarrei, logo depois tem João Paulo e Daniel, também dose dupla, que nem eu, né? A loira do carro branco. Bom dia pra vocês!

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2: 7:02 aqui na Montanhesa FM. E é nela que vai cantar pra gente Leandro e Leonardo, com Tradições.

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4: São 7h08. E aí? Conta pra mim aqui como tá sendo o seu fim de semana, porque aqui tá só agitação e a nossa energia e alegria tá, ó, lá nas alturas. Onde quer que você esteja, manda sua mensagem de voz, solta a voz, destramela a guela, manda seu áudio para o 996881049, que eu, Mari Cardoso, vou atender você onde quer que você esteja. Assim como o Paulinho da Rapadura vai falar conosco. Bom dia, meu querido. Tudo bem, Paulinho?
5: Bom dia, Maria. Tudo bem?
4: Tudo ótimo.
5: Aqui é o Paulinho da Rapadura. Eu pedi a você... Se você puder passar uma música do trio Parada Duro para nós, e Cerca de Espinho, e oferece para o Tião aqui no Engenho, e o Maiquim, e para o Gilberto do Bruno, Uria,

0: E pro Tião Galinha, se ele tiver acordado, né?
1: Tá dormindo.
0: Porque se tiver essas horas, ele deve ter encurringado já.
1: Tá dormindo.
0: E tá na montanha, ele tá beleza.
1: Obrigada, meu querido. Beijo pra você e pra toda a turma aí ligadinho conosco aqui na Montanhesa. Chega agora, então, pra cantar pra gente no nosso bloco musical Trio Parada Dura, Cerca de Espinhos. Depois tem Leonardo e Eduardo Costa, Vestido de Seda, ao vivo.

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0: 7h17 e o Adálio Lopes vai falar conosco aqui na nossa programação. Bom dia, Adálio. Tudo bem com você, meu querido?
1: Bom dia, Mário Cardoso.
0: Bom dia.
1: É o Adálio. Gostaria de ouvir a música Pão de Queijo de Minas com a Fátima Leão e mandar para essa galera que faz a limpeza da cidade aí. E para quem gostar da música, tá na montanhesa? Tá beleza. Obrigado.
0: Eu quem agradeço, meu querido. Obrigada pela sua participação e beijo para toda a turma aí, deixando a nossa cidade cada vez mais limpa. Obrigada pelo carinho e o trabalho de vocês, tá bom?

E também na sequência, quero mandar um forte abraço para o Ronildo, lá da Marmoraria, que está ligadinho conosco e oferece toda a programação para a comunidade do Cabeludo, Bagres, Vazantinha, Correia e também em especial para a sua mãe, a Lúcia, que está lá no sítio Tavares. Obrigada, meu querido, pela sua participação e beijo para todos aí ligadinho conosco aqui na Montanhesa. Você vai curtir Renan e Raí, Amor Eterno. Mas antes tem Fátima Leão com Pão de Queijo. Agora são 7 horas e 18 minutos. Música.

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3: E bora nessa, que aqui na Montanhesa tá bom a beça. E pra ficar melhor, só mesmo com a sua participação, igual a do Baltazar Moreira, que está lá no Sítio Melo. Bom dia, meu querido, fala comigo.
4: Bom dia, Mar Cardoso.
3: Bom dia.
4: Aqui no Sítio Melo. Vamos lá, roda pra nós aquela música, Ponto de Chegada, com o Mato Grosso e Matias.
3: Agora.
4: Fazer pra minha esposa Maria Aparecida. Nós temos um bom dia.
3: Pra você.
4: Com Deus, bom programa pra você aí.
3: Obrigada, meu querido, fica com Deus também, ótimo dia pra você, também pra digníssima e a Maria Aparecida, beijo pra toda a família, obrigada pela participação e a sintonia de vocês. Então canta Mato Grosso e Matias, e logo depois tem Mike Lian no som da viola.

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0: 7h40 e bora de participação. Bom dia, nosso querido ouvinte, o famoso popular meio quilo que está na nossa programação. Fala comigo, meu querido.
1: Bom dia, Maria Cardoso.
0: Bom dia. Beleza, pura.
1: Maria Cardoso.
0: Oi.
1: Joia, né?
0: Demais.
1: Então, vê se consegue achar pra nós aí. É de Brito Samuel, vertido colado.
0: Tá na agulha.
1: Falecer pra Catarina, minha esposa. A todos os ouvintes da Rádio Montanhesa. Marquinhos, tá aí, viu? Ô, Japa, aí. Como é que tá? Já tá quase chegando aí no Uberlândia? Ainda não, né? Fique com Deus, meu filho. Mais um, muito obrigado. Tá na Montanhesa? Tá, beleza.
0: Eu quem agradeço a sua participação, meu querido. Beijo para Maria Aparecida e beijo para toda a sua família e sua digníssima esposa aí. Obrigada pela participação e audiência de vocês. Na sequência, quero mandar um forte abraço para o nosso querido ouvinte, o Nilo, que está lá no Cerrado e oferece a música Fuscão Preto para todo mundo ligadinho aqui na Montanhesa conosco, em especial para o pessoal do São Brás, Retiro da Roça, Gameleira e também para o Denner e toda a sua família lá em Carmo do Paranaíba. Beijo para vocês e continue ligadinho conosco, que canta agora é de Brito Samuel, Vestido Colado, e na sequência tem Teodoro e Sampaio, Fuscão Preto.

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0: Alô, Matheus de Jesus, fala comigo, meu querido.
1: Ô, Marilei, bom dia.
0: Bom dia.
1: Aqui é o Matheus Jesus. Solta, por gentileza, irmão da Lua, do Zezé. Aí se oferece pro patrãozinho, Tuniquim Machado, Pedro Henrique, filho do Bogozinho, chega pra trabalhar 8 horas.
0: Desse jeito.
1: Pro Valicão, pro Marujão, oferece pro Fernandão lá na Mata do Garrote. Se oferece Matheus Boiadeiro, Teguinho Carioca e pro Chorão na Água Quente.
0: Obrigada, meu querido. Beijo pra você, pra doutora Laura, pra toda a turma aí, pro seu pai. Todo mundo curtindo a programação da Montanhesa. Beijo pro Teguinho, Mateuzinho de Jesus. E, gente, ó, o Boiadeiro. Matheus, obrigada, meu querido, pela sua participação. Quero aproveitar também que a moda é do Zezé e estender aí o meu carinho para minha querida amiga Marta Costureira, que ama o Zezé de Camargo e também toda a sua família, sua mãezona, super ligada com a gente aqui na Montanhesa. Beijo pra vocês e minhas queridas e todo mundo em São Brás de Minas, Lagamar, Retiro da Roça, toda a nossa região, onde quer que você esteja, nosso abraço da família Montanhesa. Quero mandar um abraço também bem carinhoso, um beijo com todo o meu carinho e respeito para a dona Maria Aparecida, nossa querida ouvinte que eu tive o prazer de conhecer esses dias. Beijo para a senhora minha querida, para toda a sua família, ela que mora ali no Vazante Sul, na Avenida Minas Gerais. Beijo para a senhora dona Maria, obrigada pelo carinho e pela audiência. A senhora que está ligadinha nos ouvindo. Beijo para você e toda a turma ligadinha conosco aqui na Montanhesa. Chega então Zezé de Camargo e na sequência tem Ronaldo Viola e João Carvalho. Agora são 7 horas e 51 minutos.

0: E essa moda do Zezé de Camargo e Luciano, irmão da Lua, amigo das estrelas, também foi para nossa querida ouvinte, a Heloísa Correia, lá na Fazenda Mata. Beijo para você, minha querida, e toda a sua família curtindo a nossa programação.
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3: E a nossa festa tá boa a beça, né? E com vocês aqui na Montanhesa fica melhor ainda. Ótimo dia pra vocês. Bom dia, Marta. Que bom que você apareceu, minha querida amiga que eu amo de paixão. Ela tá ligadinha nos curtindo e pediu pra ouvir uma música chonada. Então, vou tocar pra você, claro, né, amiga? Zezé de Camargo e Luciano, né? Vou tocar aí com participação do Chico Rei Paraná, Saudade de Nós Dois. Você também vou oferecer pra Cleia também, que tá aí, ó, trabalhando com você hoje nesse sabadão. E especial para sua

0: Wagner, meu querido amigo, vai falar conosco agora. Bom dia, Wilson.
1: Bom, Marilei, bom dia.
0: Bom dia.
1: Como é que você está?
0: Bem beleza? Demais, beleza, graças a Deus.
1: Sim. Marilei, manda um modão para nós.
0: Qual?
1: Do César e Paulinho, Noite Maravilhosa.
0: Opa!
1: Quero oferecer para Neliane, meu filho Charlie, e para minha filha Emanuele, para quem gosta da música. Tá bom?
0: Tá ótimo.
1: Beleza, tá beleza na represa.
0: Beleza na represa, né? Tá só de boa, né, Wilson? Obrigada, meu querido. Que bom receber você aqui na minha programação, na nossa programação. Tá bom? Beijo pra você, obrigada pra... e beijo pra toda a turma aí que você citou. E continue ligadinho que tem muita moda boa. E tem mais ouvinte pra falar conosco. Bom dia, Everton.
2: Bom dia, tudo bem?
0: Tudo
2: aqui
0: ótimo.
2: É o Everton. Manda moda aqui pra nós aqui no Campo Alegre aqui.
0: Só se for agora.
2: O pessoal aqui do Tempero do Chefe. Manda aí uma do Milionário Zé Rico aí pra gente. Tá na Montanhesa? Tá beleza. Quero dedicar toda a minha família. Todo o pessoal aqui do Campo Alegre, hein? Tamo aqui, agarrado no tempero.
0: Obrigada, Everton, pela sua participação. Beijo pra digníssima esposa aí, a Andréia. Beijo pro pequeno príncipe aí, o João, que eu amo de paixão. Beijo, João. Beijo, Everton. Obrigada, meu querido, pela sua participação, tá? Gente, e esse caboquinho, juntamente com a sua digníssima esposa André, estão fazendo um tempero que, se vocês não conhecem, tem que conhecer, viu? Porque pensa num trem bom, viu? Gente, tem tempero para churrasco, tem tempero para carne, para mesmo que seja para o macarrão, que eu sou muito apaixonada. Então, assim, não percam a oportunidade de conhecer e levar todo esse carinho, esse sabor e esse amor que eles fazem com todo carinho, muito amor e sabor para vocês, levar para sua casa, porque cada dia a gente poder ter mais praticidade e facilidade no dia a dia para a gente que tem a vida corrida, né? As donas de casa aí com certeza vai facilitar o seu dia e muito. Então canta para a gente, Milionário José Rico, porque a gente está assim, né? Levando a vida. Agora são 8 horas e 6 minutos.

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3: Por aqui na Montanhesa são 8:17. E aí, como está sendo o seu dia? Com certeza está maravilhoso, né? Abençoado e gratidão então, né? A Deus por mais um dia de vida. Terezinha, fala comigo, minha querida. Bom dia.
4: Bom dia, Mari. Aqui é a Terezinha Fina, aqui da Água Quente. Eu quero oferecer uma música pro meu irmão, o Cleide Antônio, pro meu irmão Antônio Carrapicho, lá no assentamento Nossa Senhora da Guia, e para todos lá no assentamento que estiver na audiência. Eu quero oferecer para minha sobrinha, a Mônica, na Fazenda Santa Bárbara. Eu quero oferecer para a Marcilene, no Tiquim de Minas, para Lourdes e para o esposo dela, para Terezinha e para o Divino, e para todos que estiver aqui na audiência, na comunidade da Água Quente, e para o Lorival e para Shirley. O nome da música

0: Mari, é Meu País com Zezé de Camargo e Luciano. Que você tem um lindo dia, Mari.
1: Ô, minha querida, muito obrigada e te desejo em dobro o que você me desejar, viu? Muito obrigada pela sua participação. Beijo para toda a turma aí que você citou na sua mensagem. Por falar, pessoal da Água Quente, beijo para todo mundo aí, porque o pessoal curte muito a nossa programação. Obrigada pela audiência. E também lá no assentamento, quero mandar um abraço carinhoso para minha querida amiga, que é muito amicíssima da minha mãe, Jessi Cardoso, que é a Leci. Também para toda a sua família, Leci. Beijo para você, minha querida. Obrigada de coração pelo carinho e a sintonia de todos vocês aí no assentamento Nossa Senhora da Guia, tá bom? Fiquem todos com Deus e não deixa de

0: comigo porque dizer que não tá ganhando beijo. Gilmar, bom dia, meu querido, famoso Gilmar Mundim, fala comigo.
1: Bom dia, Mário Cardoso. Só eu que
0: Dia.
1: vou ganhar beijo e abraço?
0: Vai
1: Na
0: ganhar.
1: beleza, pode deixar você, viu? Bom dia.
0: Bom
1: Roda uma
0: dia.
1: benchonada pra nós aí. E oferece pra todos esses ouvintes aí, pra toda a família montanhesa, viu? Que Deus abençoe você sempre, viu? Tá na montanhesa? Tá, beleza. Fica com Deus.
0: Fica com Deus também, meu querido. Beijo, beijo, beijo para você e para toda a sua família aí, ligadinho com a gente em Paracatu. E também o pessoal da região aí, viu? João Pinheiro. O pessoal também curte muito a gente. Obrigada pela audiência de vocês. Então, já que você quer moda apaixonada, pode deixar, Gilmar. Vou tocar para você João Paulo e Daniel, Desejo de Amar. Logo depois tem Zezé Di Camargo e Luciano, Meu País, a pedido da Terezinha. Obrigada. E eu volto depois das modas. Beijo para vocês!

0: 8 horas e 36 minutos aqui na Montanhesa. E tem ouvinte para falar conosco. Bom dia, Larissa. Tudo bem, minha querida? Fala comigo.
1: Olá, bom dia. Tudo bem?
0: Tudo ótimo.
1: Gostaria de estar pedindo uma música dedicando à minha avó divina, que hoje está fazendo um ano, colhendo mais uma flor, né, no jardim.
0: Isso.
1: Aí ela gosta muito daquela música Morena de 14 anos. Passa ela aí para nós. Aqui é a neta Larissa. Estamos aqui na Fazenda Lavrado, comemorando mais um ano.
0: Beijo para todos,
1: todos
0: aí.
1: Aqui da família. Obrigada.
0: Eu quem agradeço, Larissa. Obrigada pela sua participação. E você pediu para eu ler um texto aqui para ela. Pode deixar que eu vou ler agora com todo prazer. Olha só, vovó divina, olha o que a sua neta Larissa pediu para dizer para a senhora. Dona divina, vovó divina. Hoje o dia amanheceu mais bonito porque o mundo celebra a sua luz, a sua vida. Seu caminhar é um exemplo infinito da força e do amor que nos conduz. Celebrar a sua vida é um presente, é ver o tempo passar com poesia. Seu sorriso abraça toda a gente e transforma qualquer rotina em alegria. Que o seu novo ciclo de vida seja moldado com muita saúde, paz e a mais pura calma. Que você se sinta divina em cada abraço dado, o quanto é amada no fundo da nossa alma. Parabéns por ser nossa base e nosso guia, pela beleza dos anos que a vida lhe traz. Que Deus te abençoe, abençoe cada vez mais o seu dia e te faça muito, muito feliz. São os votos de toda a sua família, em especial da querida neta Larissa Cristina. Dona Divina, parabéns para a senhora, viu? Que Deus te conceda muitos anos de vida e saúde em abundância. Se sinta abraçada por todos nós aqui da família Montanhesa. Então, bora de música, né? Parabéns para a senhora. Então, chega agora Gino e Geno, morena de 14 anos. São 8h38.

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8 horas e 43 minutos e chega para cantar para a gente Helber e Alan. Eu não, com participação de Jorge e Matheus. Logo depois tem Fabiano e Banda, Tu Tá Querendo, tá? E também Júnior e César, com Picuinha, com participação de Felipe e Rodrigo, passam por aqui no nosso bloco musical. 8 e 44.

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4: 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Então, já pode ligar, né? Porque hoje é sabadão, então tem aquela promoção. Aproveitem e economizem.

8 horas e 55 minutos, eu quero atender uma ouvinte especial, que é a Regina Gomes, que está mais do que feliz e agradecendo a Deus, porque hoje é um dia muito especial. Hoje é o dia em que o seu querido e amado papai, o Raimundo Francisco Gomes, está completando 78 anos de vida. E seu Raimundo, a sua filha Regina está lá em Uberlândia e quer homenagear o senhor. O senhor que está completando hoje 78 anos de vida, né? Com muita vitalidade, disposição, coragem e sabedoria. O senhor é um homem que construiu sua história com muito trabalho, confiança em Deus e uma fé inabalável. Foi com esses valores que criou seus 8 filhos, sempre os ensinando.

mostrando que mesmo quando os recursos eram poucos, a confiança e a fé eram riquezas que ninguém poderia tirar. A Regina quer dizer que o Senhor é um Pai especial, maravilhoso, e que ela tem muito orgulho da pessoa que o Senhor é. Tem orgulho da sua força, seu exemplo e seu coração, que marcaram a vida de toda a sua família. Que Deus, Senhor Raimundo, possa continuar lhe concedendo muita saúde, alegria, paz e muitos anos de vida, para que possamos sempre celebrar a sua caminhada ao lado do Senhor e de toda a família. Então, Senhor Raimundo, receba todo o amor da sua filha, o carinho e a gratidão juntamente dos outros irmãos. Feliz aniversário, Senhor Raimundo Francisco Gomes. Que este novo ano de vida seja repleto de bênçãos e muito mais alegrias. Ela ama muito o senhor, viu, Senhor Francisco? Então, ó, parabéns. Esses são os votos de sua filha Regina, do genro Gleidismar e dos netos Emanuel e Maria Eduarda. Regina, muito obrigada, minha querida, você que está nos ouvindo pelo site, né? Ela que está lá em Uberlândia e está nos ouvindo e prestigiando esse dia, parabenizando e homenageando o seu pai amado, o Francisco Raimundo. Obrigada, minha querida, pela sua participação e por essa homenagem linda aí, né? Que é o seu Raimundo Francisco Gomes, que hoje completa 78 anos de vida. Parabéns, seu Raimundo, que Deus o abençoe sempre, viu? E você também continue ouvindo a gente aí, ó, pelo aplicativo montanhesa.com.br. E assim como tem gente lá em Brasília, a Lúcia e a Raimunda estão nos ouvindo também pelo aplicativo e nos acompanha sempre pelo Instagram, que é o @montanhesafm93.5, que a gente está sempre trazendo novidades, notícias e muita reportagem boa, feita com muito carinho e dedicação para você. Então, muito obrigada pela audiência de vocês. Vou tocar agora, então, Chico Rei Paraná, Direitos Iguais, e logo depois tem Leonardo e Eduardo Costa, Um Degrau na Escada. 8h58. Aproveitando também, quero mandar um forte abraço para minha querida amiga, a Denita, lá na Fazenda Boa Vista. Vou tocar para ela Rogério e Regiane, Rachando o Aluguel.

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5: 9:15 e o José Pereira, nosso amigo Zé Pereira lá do Indaiazinho, vai falar conosco. Bom dia, meu amigo querido.
6: Oi, minha amiguinha. Bom dia.

0: E como é
1: Bom
0: que você
1: dia,
0: tá?
1: bem
0: Tudo
1: demais,
0: bem?
1: obrigada.
0: Eu gostaria de ouvir uma música com Silveira e Silveirinha, garçom. Se der para você passar ela para nós, eu fico muito
1: Só se for agora.
0: feliz, viu? Você tem um ótimo dia, fica na paz de
1: Obrigada,
0: Deus, tudo de bom para
1: amém.
0: você. Oferece para toda a minha vizinhança aqui dentro da Iazim. Aqui é o Zé Pereira, tá na montanhesa, tá beleza?
1: Obrigada, meu querido, pela sua participação. Dá um beijo, um abraço carinhoso aí na minha querida amiga Dona Luzia. Beijo também aí para o Enio Moretti, toda a sua família, viu? E também toda a turma aí, os famosos indaiazeiros. Como dizem aí, né? De 0 a 100 para não esquecer de ninguém. Beijo, obrigada pela participação e audiência de vocês. Quero mandar um forte abraço também para minha querida amiga Marli Matos e o seu digníssimo esposo Paulinho, que devem estar por aqui na feira, mas já já eles estão aí, ó, curtindo um pouco mais a nossa Rádio Montanhesa. Obrigada pela companhia e audiência de vocês. Vou mandar um forte abraço também para o meu querido amigo Alessandro, juntamente com o Leléu, que está lá na Fazenda Vazantinha, garrado lá, né? Deve estar fazendo queijo e já já preparando canela amarela para curtir o sabadão. Obrigada, meninos, pela audiência e a preferência de vocês conosco aqui na Montanhesa FM. Chega agora então Silveira e Silveirinha, garçom. E vou tocar para vocês Renan e Raí, quando resolver voltar. Também ainda tem Júnior e César na marra ou na garrafa, porque sabadou, né? Além de João Bosco e Vinícius, medida protetiva com participação dele, Gustavo Lima, o embaixador, 9 e 16.

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7: 9 horas e 32 minutos e por aqui entrando na reta final da minha participação da programação deste sabadão especial. Eu, Mari Cardoso, já tô indo embora. Por aqui vou atender a participação do nosso querido ouvinte, o José Francisco. Bom dia.
8: Bom dia, Mari Cardoso. Primeira vez que eu tô participando do seu programa.
7: Seja bem-vindo.
8: Eu queria que você pudesse rodar uma música para mim aí.
7: Posso sim?
8: É o Boiadeiro e o Baiano. Se você puder, você roda essa música para mim.
7: Rodo sim.
8: E oferece pro Ronaldinho lá no Nosso Orgulho, no assentamento Nosso Orgulho, e para todos aqui da Aliança Progresso.
7: Beijo para todos
8: pra
7: aí.
8: Mim. Quem tá na montanheza, tá beleza. Primeira vez que eu ouvo o seu programa.
7: Obrigada, então, meu querido, pela sua participação e audiência. Beijo para todos aí na Aliança, tá bom? Ótimo dia para vocês. Vou tocar então Lio e Léo, o Baiano e o Boiadeiro. Logo depois tem o sucesso que tá aí, ó, tocando muito na parada musical, Piseiro Moral, Dança da Raposa. E logo depois tem Gustavo Lima, Por um Gole a Mais. 9h33. E se você quer participar, corre, porque o meu balaio de gato já encheu. E agora mesmo, vou-me embora. Beijo para vocês.

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1: 9h44.
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0: Faltando 15 minutos para as 10 horas, daqui a pouquinho chega ele, o Padre Reginaldo Manzotti, com Evangelizar é Preciso, e logo depois tem o nosso querido Victor Gabriel, e logo mais às 14 horas, ela, Célia Lopes, para comunicar com vocês. Agradeço a todos a paciência, a audiência e a preferência desde já por estar comigo, conosco aqui na Montanhesa desde as 5 horas da manhã. Quero mandar um forte abraço para a nossa querida ouvinte, que é a Evalícia, nossa querida ouvinte Eva, lá em Paracatu, que está curtindo a gente pelo aplicativo, né, pelo site da montanhesa.com.br e ouvindo, nos prestigiando com a sua audiência. Também quero mandar um forte abraço para a Bruna Stephanie, que está nos ouvindo, assim como a Eliette Correia, que vai falar conosco agora. Bom dia, minha querida.
1: Bom dia, minha amiga Marileus. E quem fala é Eliette. Marileus, eu queria ouvir uma música com Renan e Raí. É, te amo de coração.
0: Modão.
1: Feliz para minha filha Priscila, para minha comadre Pauliana, mas o compadre Eli, para meu irmão Yuri, lá na Fazenda Claro. E para você aí na rádio, te dizer, amiga, seu programa é 10.
0: Obrigada.
1: Tá maravilhoso. Eu sou
0: obrigada.
1: Do Montanhesa. Eu ligo 5 horas da manhã e vai até encerrar.
0: Obrigada.
1: Tchau, obrigada.
0: Minha querida, obrigada pelo carinho, viu? Fico muito feliz que vocês estejam de verdade gostando da minha participação aqui na rádio. É sempre um prazer e satisfação, né? Sei que às vezes não participo muito durante a semana porque eu fico por conta da Web TV na produção de matérias aí do jornalismo, né? Com as reportagens, mas sempre fico muito feliz e agradecendo pelas oportunidades que tenho nos finais de semana, tá bom? Amanhã, se Deus assim me permitir, estarei de volta para comunicar e me divertir um pouco mais com vocês a partir das 5 horas. Desejo a todos um ótimo restante de dia, um ótimo sábado, né? Uma boa noite de sabadão. E também amanhã espero contar com a audiência e a companhia de vocês aqui logo cedo. A Bruna Stephanie está pedindo a música Guilherme Silva, você lembra? E vai curtir já já. Está dizendo que a Giovana quer desejar para sua mãe Bruna. Ela tá aí no número e no contato da Bruna Stephanie, que é a Giovana, oferecendo a música Cê Lembra, com Guilherme Silva, para sua mãe Bruna. Beijo para vocês, agradeço a todos a sua audiência e preferência, porque a sua satisfação é a nossa dedicação. Beijo para todos vocês e até amanhã, se Deus quiser. Beijo, tchau, tchau.

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1: Louvado seja nosso Senhor Jesus Cristo para sempre. Seja louvado, queridos irmãos e irmãs. Hoje é sábado, sábado. Para quem me acompanha sempre, para quem me acompanha hoje, manda teus anjos, Senhor, para nos ensinar essa questão. Vamos terminar hoje, depois, no final, com um clipe. Você já prestigiou o clipe que está no YouTube, Padre Manzotti? Manda seus anjos sobre nós. Filhos amados, hoje nós estamos no terceiro dia da novena Nossa Senhora do Carmo. E nós estamos celebrando hoje São Bento Abade, que nós fizemos a novena. Mas hoje é o dia de São Bento, é o dia de dizer: aparta-te de mim, Satanás, nunca me aconselhes coisas vãs, é mal que tu me ofereces. Vamos ter esse momento de oração ainda no programa de hoje. Por isso, convido você a ficar comigo. Quero saudar a todos, todos a partir da Rádio Evangelizar, de onde tudo começa, e as rádios irmãs, cujos nomes cito neste momento. Rádio Montanhês FM, 93,5. TV Evangelizar, sinal digital em todo o país, em várias cidades, canal aberto, pelo YouTube, Padre Manzotti Oficial. Eu repito, YouTube, Padre Manzotti Oficial. Pelo aplicativo da Associação Evangelizar é Preciso, e todas as plataformas digitais. Filhos amados, repito, estamos na novena Nossa Senhora do Carmo, terceiro dia. Mãe, Mãe do Santo Escapulário, Mãe da obra Evangelizar é Preciso, nossa madrinha, nossa dinda, rogai por nós. Hoje, São Bento, daqui a pouco, agora, juntos, sob o olhar intercessor da Mãe, em nome do Pai, do Filho e do Espírito Santo. Amém. Naquele tempo, disse Jesus a seus discípulos: o discípulo não está acima do mestre, nem o servo acima do seu senhor. Para o discípulo basta ser como seu mestre, e para o servo ser como ser o seu senhor. Se ao dono da casa eles chamaram de Beuzebu, quanto mais os seus familiares. Quem foi chamado de Beuzebu, padre? Jesus. Eles, quando Jesus começou a curar,

dia. O que escutais ao pé do ouvido, proclamai-o sobre os telhados. Atenção, atenção, povo de Deus. Disse o Senhor: não tenhais medo daqueles que matam o corpo, mas não podem matar a alma. E a mais pura verdade, muitos mártires, foram mortos, mas não atingiram a alma. Ao contrário, lhes deram a eternidade. O que o Senhor adverte é: temei aquele que pode destruir a alma e o corpo no inferno. Isso é perigoso. É colocar a nossa salvação em risco. E abrirmos concessões, uma vida de pecado, uma vida do erro, de engodo. Apartarmos-nos de Deus e da salvação, da nossa redenção. Senhor, como é bom ter fé. E eu te louvo, Senhor. Eu te louvo e agradeço por ter esta fé que é dom. Sim, eu estou pronto, Senhor, para o novo que virá na minha vida. Eu estou aberto. Então, traga o novo em minha vida. Só preciso acreditar. Só preciso confiar. Que Deus está trabalhando, e Ele está trabalhando. Este sábado, Ele está trabalhando na tua vida, na minha vida. A minha hora vai chegar, eu vou dizer isso ainda, Senhor. Não vou desanimar. Nada temer, pois Deus comigo está. Filhos amados, povo querido, Deus fez o mar vermelho abrir. Pensa na história. O pequeno Davi recebeu uma força extraordinária. Ele não podia contra Golias. Deus não falha. Deus nunca falhará. Então a minha hora vai chegar, a tua hora vai chegar, para o novo que virá. Só preciso acreditar. Cante comigo, reze comigo. Quem canta, reza duas vezes. Eu confio, Senhor. E por isso, nesta novena, coloco esta intenção tão importante na minha vida. Nossa Senhora do Carmo, valei-me, Mãe. Peça a teu Filho Jesus por mim, por esta pessoa que está enferma, doente, por esta pessoa que está convalescendo, por esta pessoa que está fazendo quimioterapia, radioterapia. Reze agora. Você que passou a noite com dor, acordou com dor, peça para Deus: Deus, eu acredito na cura. Eu estou com depressão, mas eu vou sair com a tua graça. Eu vou sair desta depressão. Eu estou com um problema na família. Esta pessoa que é alcoolista, que não aceita tratamento. Eu acredito, Senhor, que o milagre está acontecendo. Que o milagre está acontecendo. E ela vai ter nojo da bebida. Eu creio, adoro, espero e amo-vos.

0: Deus Santo, Deus Forte, Deus Imortal. Deus Santo, Deus Forte, Deus Imortal. Filhos amados, nós só começamos o programa. Só começamos. Nós vamos para um intervalo rápido. E voltamos com partilha de vida, leitura orante. Volte comigo, voltamos já.
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2: 10 e 10.

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Filhos queridos, povo amado, ainda neste programa, vou falar da vida do Abade São Bento. E ainda neste programa nós vamos ter um momento de oração, pedindo que nos afaste do mal. Então se prepare. Também convido você a ficar atento para a novena e não quebrar essa novena. Você sabe, eu sou extremamente grato à Nossa Senhora do Carmo. E ela é a mãezinha. Tanto que a Nossa Senhora, nesse título de Nossa Senhora do Carmo, é a única vez que eu rezo. Nunca se ouviu dizer, mãe, que alguém, tendo recorrido a vós, tenha ficado desamparado. Quem me conhece há anos sabe disso, que é a única

0: única novena que eu faço esta frase, porque Nossa Senhora do Carmo nunca me faltou. Partilho com você a minha intimidade com a madrinha da obra. Então aproveite dessa novena e diga depois comigo: Nossa Senhora do Carmo, nunca se ouviu dizer que alguém tendo recorrido a vós tenha ficado desamparado. Confie, filho, a graça vai chegar. Filha de Deus, que a paz de Jesus esteja com você.
1: Bom dia, padre.
0: Deus abençoe, filha de Deus. Você fala de onde?
1: Eu falo de algum lugar do Brasil.
0: De algum lugar do Brasil. Pode falar, por favor. Fale mais alto, por gentileza.
1: Tá bom, padre.
0: O que está acontecendo?
1: Eu queria pedir oração pela minha família. Tem um primo meu que está sendo ameaçado de morte. Porque ele bateu na mulher, a mulher é alcoólatra. Só que não é a primeira vez, ele bateu nela. Ela denunciou ele, aí botou uma medida protetiva contra meu primo. Mas eu não estou passando a mão na cabeça dele, mas eu tenho certeza que ele não bateu, porque eu conheço meu primo, eu fui criada junto com ele. Aí ela botou a medida protetiva, só que ela está acabando com a vida do meu primo. Ela liga pro meu primo para fazer uma trampa para ele, por exemplo, assim, liga para ir deixar a menina, para ele mandar deixar a menina, que ele não pode chegar perto dela, né, padre? Quando botou a medida protetiva. Aí ele está escondido da polícia, que a polícia está atrás dele. Aí ele está sendo ameaçado, porque foi ela e mais dois caras, que esses dois caras querem pegar ele, sapato, para matar. Aí dele recebeu uma intimação na delegacia para ele comparecer na delegacia para dar a versão dele, né, padre? Para saber realmente o que aconteceu. Só que ele disse que prefere se matar, tirar a própria vida de quem está na cadeia. Que ele disse que prefere se matar como minha prima se matou. Que minha prima se matou por causa de homem, padre.
0: Entendi. Filha, que confusão.
1: Aí essa mulher que matou a minha avó, porque assim, ela deixou 3 dias minha avó sem comida, minha avó já era uma idosa. Ela era cuidada pela ela cuidava da minha avó, sabe, padre?
0: Entendi.
1: Minha avó teve uma parada, passou 2 dias sem comida, é muita coisa.
0: Eu acolho a sua dor, seu desabafo, e vamos pedir a Deus que seja feita a justiça. É isso que a gente
1: pede.
0: A verdade apareça. Vamos pedir para Deus. Nós começamos até um pedacinho do Manda Teus Anjos, que é manda teus anjos a cuidar do teu primo, a cuidar dessa mulher, porque você sabe, a partir do momento também que ela se emende, ela perde o foco do teu primo. Eu não estou dizendo quem está certo, quem está errado. Que a verdade apareça. E que cada um não deu certo, siga o caminho. Gente.
1: Só que ela não deixa ele em paz, tá, padre? Ela não é a primeira vez. Tudo pra ela é polícia. Eu vou chamar a polícia. Ela é uma doente. Me perdoe, padre. Eu tenho dois dela. Eu tenho raiva no meu coração. Eu tenho dois.
0: Filho.
1: Porque foi dela que minha avó morreu. Eu peço a Deus, me perdoe por esse ódio que eu tenho dela.
0: Eu entendo, mas isso só te faz mal. Te faz mal. Por isso não vale a pena você alimentar essa raiva. Por acaso, você pega um copo de veneno e toma todo dia de amargura, não vale a pena, filha.
1: Não vale.
0: Você precisa perdoar. O que ela fez para tua avó, se o fez, existe o braço, a mão, o braço de Deus. Não duvide disso. Mas você precisa se proteger. Reza comigo. Sinto necessidade de rezar com você. Reza comigo. Divino Espírito Santo.
1: Divino Espírito Santo.
0: Iluminai minha família.
1: Iluminai minha família.
0: Arcanjos de Deus.
1: Arcanjos de Deus.
0: Protegei minha família.
1: Protegei minha família.
0: Senhor.
1: Senhor.
0: Traga a verdade.
1: Traga a verdade.
0: E que a verdade possa iluminar.
1: E que a verdade possa iluminar.
0: Proteja, Senhor.
1: Proteja, Senhor.
0: Guarde, Senhor.
1: Guarde, Senhor.
0: Todos da família.
1: Todos da família.
0: Amém.
1: Amém. Padre, eu posso pedir oração para o meu esposo?
0: Se você... Só que se você for pedir o nome, vai

0: revelar. É melhor que eu gostaria que você pode pedir, mas você fala com a telefonista, porque ao você pedir o nome, falar o nome do seu esposo, vão saber quem é. Você entendeu?
1: Entendeu? Sou uma mulher muito de fé, padre. Eu tenho um altar na minha casa, eu tenho São José dormindo, eu tenho coração de Jesus, eu acordo, rezo o texto com o Senhor, rezo o texto de São José.
0: Tá certo. Então fique na linha e passe para a telefonista o nome do seu esposo, porque senão vai acabar revelando, só por isso. Maria Aparecida, que a paz de Jesus esteja com você.
2: Sua bênção, Padre, amém.
0: Deus abençoe. De onde você fala, Maria Aparecida?
2: Eu falo de Terra Nova, Pernambuco.
0: Terra Nova, Pernambuco. Como é que você me acompanha ali?
2: Aqui tem a Fé Evangelizada 329 e pelo aplicativo.
0: Louvado seja Deus, parabólica digital 329. Gente, se você tem uma parabólica em casa, é o suficiente para acompanhar a TV Evangelizar. E também pelo aplicativo. Diga lá, Maria Aparecida.
2: Eu quero pedir oração e dar um testemunho.
0: Vamos começar pelo testemunho, querida?
2: Vamos, sim. Padre, há um ano atrás eu venho lutando com meu benefício, meu auxílio doença. Quando foi ontem, o advogado ligou dizendo que tinha saído meu benefício.
0: Oh, louvado seja Deus. Então diga obrigado, Jesus.
2: Obrigado, Jesus.
0: Graça recebida, graça testemunhada.
2: Testemunhada.
0: E você queria pedir... Pode falar.
2: Toque o sino, sacristã.
0: Isso, tá certo. Quem que você quer deixar em oração, Maria Aparecida?
2: Padre, há 4 anos eu venho lutando com a doença do meu esposo. Ele tem a esclerose a ela. E já está bem debilitado.
0: Ah, aquela, é luta, aquela, né? Doença, ela?
2: Isso.
0: Entendi.
2: Isso mesmo. E só oração, né? Que para a medicina hoje não existe cura, né? Ele já está bem debilitado e uma luta, né?
0: Como é que é o nome dele?
2: Leôncio.
0: Tá. Anotei. Pedi a Deus Nosso Senhor, levando no altar, por intercessão de Nossa Senhora. Tá bom, Maria Aparecida?
2: Tá bom, padre.
0: Que Deus abençoe. Meu abraço à Terra Nova, Pernambuco. TV Parabólica Digital 329. Sintonize, tente na sua casa. Lá, Diocese de Salgueiro, Dom José Vicente Pinto de Alencar Silva. Escute esse testemunho, por favor.
3: Sua bênção, Padre Reginaldo.
0: Deus abençoe.
3: Sou uma associada fiel, me chamo Roberta, sou da cidade de Santa Bárbara do Oeste, São Paulo.
0: Amém.
3: Meu testemunho é que meu filho Lucas Pellini passou no vestibular da Faculdade Federal do Triângulo Mineiro, em Uberaba. Não me lembro bem em qual novena essa graça foi alcançada, mas graça alcançada é graça testemunhada. Toca o sino, sacristão. Deus o abençoe.
0: Amém,
3: hoje
0: querido.
3: E sempre.
0: Um grande abraço, Roberta. Roberta de Santa Bárbara do Oeste, São Paulo, Rádio Brasil FM. Paulo César Delbu, que é o diretor Dom Devair Araújo da Fonseca, da Diocese de Piracicaba. Nós voltamos com a leitura orante, ainda hoje a oração de São Bento, ainda hoje a novena de Nossa Senhora do Carmo. Eu vou para o intervalo, eu volto já, volte comigo.
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0: Filhos amados, povo querido, atenção para a leitura de hoje. É maravilhosa, gente. Atletas, atletas, Copa do Mundo, padre, tem tudo a ver, hein? Escute primeiro, por favor, depois faça o seu juízo. 1 Coríntios, capítulo 9, versículo, eu preciso retomar um pouquinho, 24. Vamos lá, 1 Coríntios, capítulo 9, versículo 24. Vocês sabem, atenção, atenção, ouça cristão, atenção meu filho, que numa corrida, embora todos os corredores tomem parte, somente um ganha o prêmio. Portanto, corram de tal maneira que ganhem o prêmio. Essa foi a leitura de ontem. Quer dizer, põe empenho, filho. Ninguém entra numa competição para perder. Pelo menos eu tenho, meu Deus. Quando o tempo jogava bola, o tempo que eu praticava meus esportes, ninguém entra para perder não, meu filho. A gente quer que ganha. Não é verdade? Também nas coisas do Evangelho, eu não entro numa batalha para perder. Você também não. Então nas coisas do Evangelho também. Versículo 25. Todo atleta que está treinando aguenta exercícios duros, porque quer receber a coroa de folhas de ouro. Uma coroa que, aliás, não dura muito. Você sabe, eu falava das Olimpíadas, que aquela coroa, folha de louro, isso mesmo, louro que bota no feijão. É sério, padre, sério, é um galho que se virava e colocava como prêmio. Não dura muito. Por quê? Seca. Todo atleta, gente, quando a gente vê as Olimpíadas, vamos falar assim, ou estamos falando de futebol, você acha que é só talento? Existe treino, existe empenho, existe exercício. Na vida espiritual também deveria ser assim. Mas nós não queremos receber a coroa de louro. Nós queremos receber uma coroa que dura para sempre. Nós queremos receber uma coroa que dura para sempre. Paulo conclui: por isso, corro direto para a linha final, sem subterfúgios, filho, sem atalhos. Concentre energia, não perca o foco. Assim como o atleta aqui na terra quer ganhar o primeiro prêmio, primeiro lugar, vamos usar uma palavra atual, medalha de ouro, que nós busquemos este prêmio, que não é uma folha de ouro, louro, não é uma medalha de ouro, mas é a salvação. Por isso, corro direto para a linha final. Também, continua Paulo,

0: sou como um lutador de boxe.
1: Eita! Tá na Bíblia isso, pá? Tá duvidando de mim, meu filho?
0: 1 Coríntios, capítulo 9, versículo 26. Também sou como um lutador de boxe, que não perde nenhum golpe. Eu trato meu corpo duramente e o obrigo a ser completamente controlado. Controle do corpo, autodomínio. Gente, nós não somos extintos somente. Temos que ter esse autodomínio. Olha o que Paulo disse: eu trato meu corpo duramente e o obrigo a ser completamente controlado. Para quê? Depois de ter chamado outros para entrarem na luta, eu mesmo não venha a ser eliminado por ela. Senhor Deus, dai-me essa consciência de buscar o prêmio eterno contigo. Dai-me, Senhor, forças, resistência, resiliência nesta corrida para minha própria salvação. Senhor, que eu possa ter controle do meu corpo, dos meus desejos, do meu sentir desenfreado, e que eu compreenda, Senhor, que eu compreenda que o que está em jogo é a eternidade com Deus. Senhor, que eu não fique feliz com premiações meramente humanas, elogios, aplausos, mas que eu busque, acima de tudo, esta felicidade que vem de ti. Senhor Deus, que eu seja como Paulo, a correr esta corrida direto para a linha final, que eu não me disperse, que eu não tome atalhos, que o meu caminho seja sempre o caminho de Deus, para que eu possa, ao fim desta vida, estar cada vez mais próximo do Senhor. Senhor Deus, te peço, dai-me este controle dos meus desejos, das paixões, e que eu possa exercitar minha alma numa vida virtuosa, numa vida de busca da santidade, das virtudes do Evangelho, dos preceitos de Deus. Senhor, dai-me esta graça, Senhor Deus. Deus de misericórdia e de bondade. Amém. Esta foi a leitura orante de hoje. Qual foi o texto? Maravilhoso, não foi? Vai estar lá no YouTube também. 1 Coríntios, capítulo 9, do versículo 24 ao versículo 27. Vale a pena você ouvir de novo e mandar para um amigo, para uma amiga. Vale a pena mandar para alguém. Eu volto já, volte comigo.
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Amados filhos e filhas, hoje é dia de São Bento. Ele nasceu no ano de 480 em Núrcia. Foi cedo buscar conhecimento. Ele se desgostou do ambiente superficial, vivido apenas de aparências. Bento acabou optando por viver isolado e estar numa gruta. Dedicou-se à oração e à vida de eremita. Ele foi alimentado por outro monge que, através de um cesto, levava o alimento até o penhasco por 3 longos anos. Bento acabou inspirando muitos jovens sedentos de cultivar os valores cristãos. Esses jovens iam visitá-lo e acabavam ficando com ele. Aos 40 anos, Bento sai da gruta e vai para Roma, onde ele vai criar a vida beneditina no mosteiro Monte Cassino. Assim, São Bento criou os monges beneditinos. É muito comum e muito conhecido a medalha de São Bento. Esta medalha, que foi confeccionada dentro do mosteiro do Cassino, com o símbolo principal carregar a cruz. E é a ele e nesta medalha que está esta oração que vamos fazer agora. A cruz sagrada seja minha luz. Não seja o dragão meu guia. Sai de retro, Satanás. É mal o que tu me ofereces. Bebe tu mesmo o teu veneno. A cruz sagrada seja a minha luz. Não seja o dragão meu guia. Sai de retro, Satanás. Nunca me aconselhes coisas vãs. É mal o que tu me ofereces. Bebe tu mesmo o teu veneno. Amém. São Bento.

0: rogai por nós. São Bento, afastai-nos de todo o mal. São Bento, rogai por nós. Jéssica, que a paz de Jesus esteja com você, Jéssica.
1: Bom dia, padre, sua bênção.
0: Deus abençoe. Você fala de onde?
1: De Palmas.
0: Minha saudação a Palmas. Como que você me acompanha ali, Jéssica?
1: Eu acompanho o senhor pela rádio, pelo YouTube e pelo aplicativo.
0: Qual o nome da rádio?
1: É Rádio OFM.
0: Tá certo. Diga lá, filha.
1: Padre, eu tenho vários testemunhos e quero pedir a benção também.
0: Tá bom, então vamos começar pelo testemunho e depois você coloca os pedidos de oração.
1: Padre, o meu testemunho é que quando meu filho tinha 6 meses de idade, a gente descobriu que ele tinha leucemia.
0: Nossa.
1: E fizemos todo o tratamento, em novena, pela graça da Nossa Senhora Aparecida, ele foi curado.
0: Amém. Como é que é o nome dele?
1: É Pablo Gabriel.
0: Pablo, quantos anos ele tem hoje?
1: Hoje ele tem 9 anos.
0: Então diga, obrigado, Senhor.
1: Obrigado, Senhor.
0: O Pablo. É um milagre de Deus.
1: É um milagre de Deus.
0: Amém.
1: Amém.
0: Você falou que queria pedir oração?
1: Eu quero pedir oração para o meu esposo também, que ele sofre de convulsões.
0: Como é que é o nome dele?
1: É Robson.
0: Robson. Anotei. Mais alguém?
1: Para minha mãe, Marli, que é muito, ele é muito sua fã, ela não perde um programa do senhor.
0: Um abraço, dona Marli.
1: Ela está aqui do meu ladinho
0: ouvindo. Opa, maravilha. Mais alguém, querida?
1: Para o meu pai Luiz, minha filha Sofia.
0: Tá.
1: Meu irmão Felipe.
0: Certo.
1: Meu filho está aqui do lado também,

0: Chagas, toca a corneta, sacristão. Pablo, vamos rezar junto? Que oração você quer rezar comigo?
1: Santo Anjo.
0: Então vamos lá, juntos. Santo Anjo.
1: Santo Anjo do Senhor.
0: Meu zeloso guardador. Se a ti me confiou a piedade divina.
1: Sempre divina. Me rege, me guarde, me governe, me ilumine. Amém. Amém.
0: Que Deus abençoe você, Pablo. Que Deus abençoe você. E, Jéssica, como é ser mensageira da capelinha?
2: É uma alegria imensa, padre.
0: Que bom. Quantas famílias você, a capelinha passa aí?
2: Por enquanto, estamos só em 16.
0: Opa, tá mais, tá bom demais. E que mais pessoas que estejam escutando a Jéssica possa dizer, ó, quero também receber a capelinha, né, Jéssica?
2: Sim.
0: Tá bom. Que Deus abençoe, um prazer falar com vocês. Jéssica de Palma, oi.
2: Posso pedir só uma coisinha? Minha mãe, ela gostaria muito, muito de ter um terço igual ao seu.
0: Tá certo. Então fica na linha para pegar o teu endereço e nós vamos mandar. Que Deus abençoe, Jéssica de Palmas, Paraná. Acompanha pelo YouTube. Lá, a Rádio Clube de Palmas FM, diretor Padre Valdecir Pressani, Bispo Dom Edgar Xavier Ertel, da Diocese de Palmas e Francisco Beltrão. Escute esse testemunho, por favor.
3: Eu sou Maria de Fátima Borges, mensageira da Capela.
0: Opa, mais
3: Santa
0: uma
3: Chaves,
0: aí.
3: Moro em Brasília, São Sebastião, Brasília.
0: Amém.
3: Meu testemunho é a graça alcançada pelo sucesso da minha cirurgia da coluna. Graças a Deus. E durante a cirurgia, eu vi a presença de Jesus do meu lado, e pegou na minha mão, apertou e falou, eu ouvi, sou eu, estou aqui. E para contar que eu comecei com a capelinha, só com 8 pessoas. E hoje, graças a Deus, como eu faço parte do apostolado da oração, o grupo do apostolado da oração, a capelinha está rodando de casa em casa do nosso grupo. A hora que está rezando numa casa, já tem gente pedindo que a próxima é para ir para minha casa.
0: Que maravilha.
3: Então, graça alcançada,
0: graça
3: e testemunho realizado. Um abraço. Obrigado, Jesus da Santa Chaga.
0: Isso aí, Maria de Fátima, gente, se escutou aí, ela foi agraciada. E perceba, ela sentiu tanto essa presença de Jesus das Santas Chagas no momento que ela precisava de enfermidade, que se tornou uma mensageira líder. Você que recebeu uma graça de Jesus das Santas Chagas, que tal você se tornar um líder mensageiro da Capelinha de Jesus na sua cidade, no seu bairro, no seu condomínio? Gente, é tão fácil. Você vê, não tem cofrinho, o objetivo não é arrumar dinheiro nenhum, é levar Jesus Cristo. Não é substituir a capelinha de Nossa Senhora, porque onde passa Nossa Senhora, depois passa Jesus. Parabéns, Maria de Fátima de Brasília. Um abraço à Rádio Nova Aliança. Carlos Alberto da Silva, Cardeal Arcebispo Dom Paulo César Costa, da Arquidiocese de Brasília. Filhos amados, filhas queridas, eu vou para o intervalo e eu volto. Lembrando, nós estamos em pleno mês de Nossa Senhora do Carmo. Estamos em plena novena. Nunca se ouviu dizer, terceiro dia, volte comigo.
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5: 10h50. 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

Hoje, aniversário de Dom Wellington de Queiroz Vieira, da Diocese de Cristalândia, Tocantins. Aniversário da Rádio Cultura do Brejo FM, Brejinho, Rio Grande do Norte. Transcariri FM, Missão Velha, Ceará. Amanhã é domingo. E aniversário de Dom Eduardo Malaspina, da Diocese de Itapeva, São Paulo. Rádio Alternativa FM, Iapu, Minas Gerais. Conexão FM, Varjão de Minas, Minas Gerais. 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TV afiliada, Panharanete, Parobé, Rio Grande do Sul e Rex Jacobina, Bahia. 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Será no Centro de Eventos da Cidade dos Lagos, às 17 horas, missa presidida por Dom Hamilton, e às 18h30, um show de evangelização. 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Palestras diferentes de um dia e do outro. 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Escute esse testemunho, padre. Me chamo Izete Michelucci. Moro em Curitiba. Sou associada. Desde o início da obra, em setembro, meu esposo ficou desempregado e começamos a ir nas quintas eucarísticas.

Antes, não podíamos participar por conta do trabalho dele, mas sempre tivemos vontade de participar. Na terceira quinta eucarística que estávamos participando, recebemos a notícia de que minha filha mais nova, Paloma, estava com suspeita de câncer na mama. Foi um desespero total. Na quinta seguinte, levei a biópsia dela. Apresentei ao Santíssimo em lágrimas. Quando o padre passou por uma senhora, ela pediu a palavra para dar um testemunho de cura do câncer. Eu chorei mais ainda. Tomara, disse eu, que um dia sejamos nós a testemunhar a cura da Paloma. Padre, hoje estou escrevendo para testemunhar que, apesar do resultado assustador da biópsia, chegamos no consultório e o médico falou: é, Paloma, vai ter que monitorar cada 6 meses, mas não é câncer. Desculpa a letra. Eu estou com crise de fibromialgia, que me impede de escrever direito. Não, filha, dá para entender perfeitamente. E letra bonita. Obrigado, Santíssimo Sacramento. Obrigado, Izete Michelucci, Curitiba, Paraná. Amado povo de Deus, vamos à novena de Nossa Senhora do Carmo. Rezemos. Nossa Senhora do Carmo, que deixaste o santo escapulário como sinal do vosso amor e proteção, sois reconhecida como assistência na vida e consolador amável na hora da morte. Eu, vosso filho e devoto, pronto a vos servir, disposto a vos amar, me apresento a vós e nesta novena faço o meu pedido. Faço o seu pedido. Aquilo que parece humanamente impossível. Eu respiro fundo porque eu também tenho as minhas intenções e as coloco diante de Deus por Maria. Nossa Senhora do Carmo, nunca se ouviu dizer que alguém necessitado, tendo recorrido a vós, tenha ficado desamparado. Com confiança, Mãe do Santo Escapulário, intercedei junto ao vosso Filho Jesus Cristo, por mim, por aqueles por quem devo rezar sempre e por aqueles que se confiam às minhas orações. Mãe amável, sede-nos propícia e rogai por nós a Deus, para que sejamos dignos das promessas de Cristo. Nossa Senhora do Carmo, rogai por nós. Nossa Senhora do Mãe do Santo Escapulário, rogai por nós. Madrinha da obra Evangelizar é Preciso, intercedei por nós. O Senhor esteja convosco. Ele está no meio de nós. Abençoai, Senhor, a água, a roupa dos enfermos, o final de semana, sem bebedeira, sem excessos, sem brigas. Abençoai e santificai aqueles que mais precisam, por intercessão de Nossa Senhora do Carmo, São Pio de Pietreutina, nos méritos das Santas Chagas, em nome do Pai, do Filho e do Espírito Santo. Amém. E eu me despeço com este clipe, com esta música maravilhosa. Manda teus anjos. YouTube Padre Manzotti. Abençoa.

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1: Na Montanhesa FM, Victor Gabriel. Oi, gente, bom dia! Estamos chegando agora no Baú da 93.5. Excelente manhã para você, aqui de preferência com a nossa transmissão da emissora Nossa 93.5, no primeiro sabadão especial agora, com a minha participação para você, vindo dessa especialidade aqui do nosso finalzinho de semana. Obrigado desde já, de volta a esse programa que a gente marca umas grandiosas e icônicas jovens guardas de todo o nosso tempo de existência nos tempos passados. Eu fui de uma futura geração, a geração mais recente, né, a tal da geração Y, né? Então aí vocês que são das gerações passadas, do atual século passado, sabe o que que seria essa grandiosa jovem guarda dos tempos antigos da década de 70, 60, 80 e 90. Agora a gente começa com a onda na música aqui, o sertanejo só volta após as 14 horas, agora é só flashback e só jovem guarda dos tempos antigos. Você pode participar com a gente pelo nosso WhatsApp 996881049, aqui na minha programação hoje contigo até as 14 horas dentro do baú da 93.5 no sabadão especial. Hoje, 11 de julho de 2026, então a gente tá aqui sempre aí levando para você o melhor da nossa potência e transmissão da montanhesa. Johnny é o que começa, hein? Uma grandiosa cantora do ambiente flashback internacional. 11-3, muito bom dia.
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3: Vamos aqui seguindo aqui com o nosso Baú da 93.5, sou Victor Gabriel, prazer imenso estar recebendo você aqui a partir de agora na nossa transmissão da Montanhês FM. Carinho especial a você do site, muito obrigado pela sua preferência aqui no finalzinho de semana, no sábado especial dentro do Baú da 93.5. Bem Jazz agora, ele vai vir cantando o Emotion aqui na sequência, daqui a pouco Raul Seixas também pra você.

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0: Muito bem, ouvintes, agora a hora certa. Agora 11h53 para você, daqui a pouco rumo ao meio-dia. 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
2: Boa noite.

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4: Maravilha, estamos por aqui, Victor Gabriel, o mocinho da Montanhês FM, agora 12 horas e 7 minutos aqui dentro da nossa programação. Gente, eu tenho que cair a realidade de que em 2025 eu só tô com 20, eu fiz 20, eu tinha 24 anos, aí comecei 2026 com 20, aí vou fazer 25 agora, tô com 24, tava com 23, olha que tô fazendo confusão, tava com 24 ano passado, agora vou fazer justificamente 25 agora no final do mês agora. No mês que eu digo, mas mais pro finalzinho do ano aí em dezembro. É muito bom, né, a gente ter uma caminhada tão importante, nós com os 24 anos de idade, levando para vocês uma transmissão especial. Já são aí 4 anos de casa aqui na Montanhês FM. Agora a hora certa para vocês, agora 12 horas e 7 minutos. O pessoal tá almoçando nesse momento já, né? Tá aí com a descontração com os familiares, fazendo a parceria principal no finalzinho de semana. A Lília Silva tá aqui participando com a gente. Lília, bom dia, boa tarde também para você. Tudo certinho?
5: Bom dia, Vitor Gabriel. Aqui é a Lília Silva, tudo bem, né?
4: Joia!
5: Vitor, passa aí para nós aí, ABBA, Dance Queen, oferecer para todos que gostar da música. Tá na Montanhesa, tá beleza.
4: Essa é boa, né? O ABBA, eles são conhecidos por estar sempre presente dentro das festas de flashback. Pessoal, sempre foi muito, né? Olha, e tá chegando a hora, hein? Tá vindo aí o flashback do Rotary Club, hein? Tá chegando a hora, tudo do tempo, hein? Meados de novembro aí, ó. A gente já fica alfinetando um pouquinho desde antes pra dar tudo certo, pra ter mais uma edição no ano de 2026. Pessoal gosta bastante, eu também sou muito apaixonado com Michael Jackson, essas coisas todas. Essas músicas, o Thriller, vai tocar por aqui também. Tem outras aí, Billie Jean, né? O pessoal sempre adora essa cultura de músicas aí dançantes do tempo da Jovem Guarda. E ainda Cyd Lauper nem se comenta, né? Ainda comigo, Marino. Fala com a gente, bom dia, boa tarde.
6: Boa tarde, aqui é Marino. Se possível, manda pra nós curtir. É com Bona Itália, Total Eclipse of the Heart. Oferecer pro Zé Pretinho, pro Léo, pro Marli, pro Paulino da Yazinha, pro Jesus, pro Celinho, pro Zé Humberto, na Nastaba. Pra todos que gostarem da música. Um abraço. Tá na Montanhesa, tá beleza.
4: Valeu, obrigado pelo carinho. Daqui a pouco a gente vai homenagear na edição de hoje. Teve uma grande cantora que veio a falecer aí nessas semanas. E a gente vai estar aqui homenageando ela, porque é a cantora Bonnie Tyler. Ela acabou falecendo aí por algumas complicações aí, né? Morreu com 75 anos de idade. E a gente vai estar aqui fazendo as nossas homenagens e tocando também aqui a música dela. Sim, faleceu aos 75 anos aí a cantora Bonnie Tyler, de um hit Eclipse Train Dream Art. Não liguem pro meu inglês, hein? Meu inglês também a gente sempre tenta aí fazer um pouquinho de aula para trazer para vocês o inglês à altura. E assim, aos 75 anos, ela vem aí falecer e ela estava aí, precisou de uma cirurgia aí com emergência lá em Portugal, tá certo? Daqui a pouco a gente toca a música dela também como um pontapé de homenagem aqui dentro do baú, tá certo? 12 horas e 10 minutos, mais música para você agora.

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Muito bem, ouvintes, estamos de volta agora aqui no Baú da 93.5. O pessoal está trazendo para vocês uma matéria do G1 agora. G1 da Globo, né? O Pop e Arte, que é uma categoria de notícias lá que eles trabalham, o Pop Internacional. E a cantora Bonnie Tyler, conhecida por o sucesso Total Eclipse of the Heart, ela morreu na quarta-feira, dia 8 aí de julho. Aos 75 anos, a informação foi confirmada na quinta-feira nas redes sociais da cantora. Abre aspas aí, a família e a equipe de Bonnie estão com o coração partido em informação aí de informar o falecimento inesperadamente na noite passada, em um hospital em Portugal, em decorrência da doença pela qual já estava sendo tratada. Eles divulgaram aí um novo comunicado em breve, que foi, já foi divulgado esse comunicado, e por enquanto, naquela nota, eles ainda pediam aí a privacidade para lidar com a tragédia da perda dessa ícone global. A cantora estava internada desde o mês de maio em um hospital lá em Portugal, onde passou por uma cirurgia intestinal de emergência e foi colocada em coma induzido para auxiliar em sua recuperação. No mês passado, aí no mês de junho, um porta-voz de Bonnie havia informado que a cantora saiu do coma, mas estava permanecendo ainda muito debilitada, como se diz, fraca, né, na proporção. E Bonnie, pelo nome artístico, ela contém aí Gaynor Hopkins, nascida aí no país de Gales, ela se tornou uma das cantoras mais de sucesso aí na comercial da década de 80, reconhecida pelo timbre rouco e pelas performances dramáticas. Ela foi conhecida por transitar entre Cauldron Rock e Rock Operático, estilo que se tornou sua marca registrada na colaboração com o produtor Jim Steinemann. O diferencial de sua voz foi o resultado da intervenção médica em 1977, após passar por uma cirurgia para retirar os nódulos das cordas vocais. Tyler não seguiu as recomendações de repouso absoluto, o que resultou em uma rouquidão permanente. O novo timbre, frequentemente comparado ao de Rod Stewart, tornou-se o principal recurso artístico e impulsionou sucessos internacionais aí do fim dos anos 70, que é o Witz Irartart. E com isso, a vida definitiva da trajetória da cantora, que ocorreu em 1982, foi aí quando assinou com a CBS, a Sony, né, na verdade, naquele tempo. Buscou uma mudança de direção musical ao trabalhar com os compositores aí, o Jim Steinemann, conhecido pelas produções teatrais e grandiosas para a Beat Love. E é uma grande perda, né? Uma grande perda. Vai aqui as nossas grandiosas aí homenagens à comunidade dos fãs. E a Bonnie sempre, ela trouxe uma diferença para o segmento internacional. Iremos ouvir agora a Tripolice, Roxane, e depois vai vir uma música dela aqui, o Total Eclipse, que a gente vai tocar dentro do baú da 93. Agora 12 horas e 21 minutos aqui dentro do nosso finalzinho de semana. Daqui a pouco parabenizo quem faz aniversário hoje, hein? Aqui na nossa 93.5.

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Muito bem, queridos ouvintes, agora 12 horas e 31 minutos aqui dentro do nosso baú da 93.5. Madonna vai cantar na sequência pra você aqui dentro da nossa programação. Um abraço pro Odilon do ônibus. Alô, Odilon, tudo certinho? Você me mandou um áudio aqui. Daqui a pouco, após o intervalo comercial, estarei lhe atendendo aqui dentro da nossa programação, tá certo? Segunda hora agora aqui do nosso baú da 93.5, o som que marcou. A gente perde cada ícone, né? Lá já foi o falecimento de Michael Jackson, um dos maiores ícones de todos os tempos do pop. E agora, Bonnie Tyler. Faz aí uma falta tremenda, mas as músicas gravadas ficam para a história e para um legado pela eternidade. Madonna, agora chega por aqui para fazer a alegria dos fãs aqui na nossa audiência.

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0: Muito bem, queridos ouvintes, agora 12 horas e 38 minutos aqui na nossa sequência do Sabadão Especial pelo Baú da 93.5. Odilon, tudo certo? Fala com a gente aí.
1: Boa tarde, Vitor. Tudo bom, Vitor Gabriel? Tudo beleza? Tranquilo? Aqui é o Odilon. Beleza? É, Vitor, se der, você roda pra nós aí. Do ABBA, Andante é Andante. E oferece pra Milton Marques, lá no Renegado, o Totonho lá no Vazamó, e todos os vazamorenses lá, os colegas, amigos, minha família total, meus irmãos, meus primos, beleza, o Zé Antônio, o Tião Macaúba, beleza, o Gizu aí no Castalho Rico, ô Gizu, cadê o Gizu, fala comigo aí, tranquilo, boa, é isso aí, obrigado aí.
0: Valeu, garoto. Obrigado pela sua participação aí, sempre ouvindo a gente nas, nas principais BRs aqui que liga as cidades vizinhas aqui. Vai dirigindo e vai na nossa companhia da Montanhês FM. Ele pediu e a gente agiliza. ABBA, Andante, Andante, 1239.

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1: Meio-dia e 50 minutos.
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4: Ouvintes, agora a hora certinha para vocês, 9 minutos faltando para 1 hora da tarde, daqui a pouquinho a última hora do Baú da 93.5. O Marcílio aqui tá ouvindo a gente, obrigado pelo carinho, viu? Um abraço para você e para os familiares. E eu quero aí fazer aqui uma participação especial junto dele. Ele solicitou aqui para poder a gente estar aqui tocando o Roberto Carlos. Ele disse que é a porta, mas na verdade o que contemos é o portão. Essa música eu vou tocar na sequência aqui para você curtir. E ele mandou uma foto aqui, rapaz, o bicho tá fazendo pamonha. Gente, olha só para ver. Uma época dessa, a segunda safra do milho sai agora no mês de junho aí, ó, junho para julho. Pessoal que plantou um pouquinho adiantado aí para frente aí, vai colher agora, né? Porque o pessoal muito faz pamonha é em fevereiro, na época do carnaval ali. É o que nós fazemos pamonha. Finalzinho de janeiro, início de junho, de fevereiro ali, até na metade do mês de fevereiro, a gente vai e faz esse aí, essas pamonhas no, na primeira safra do ano, né? E agora a gente vai fazendo aqui essa parceria principal com o pessoal que faz o segundo plantio aí e colhendo aí mais um gostinho aí degustado dessas pamonhas especiais. Oh, obrigado, viu, Marcílio, pela imagem aqui, viu? Saudade bastante de cultivar uma pamonha especial. Roberto Carlos pra vocês, 12 horas e 52 minutos. E hoje tem o forrozão do Maurício, viu? Daqui a pouquinho vou fazer o convite aí pra vocês e contar quem que vai estar cantando ali na Music Hall.

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3: Muito bem, queridos ouvintes, agora a hora certa pra você, 1h18 aqui no nosso baú da 93.5. Galera aí, ó, amantes de comitiva e de forró, hein? Está acontecendo a novena de Nossa Senhora do Carmo, lá no bairro Novo Horizonte. Essa novena vai até a próxima quarta-feira, dia 16 aí de julho, e na quinta-feira já se inicia a festa do carro de bois aí da... Na quinta, ela vai até quarta-feira, dia 15, né? A novena até dia 15, na quarta-feira, com um sorteio de um bingo no valor de R$10 mil. E vai ter toda essa programação extensiva aí envolvendo essa semana que está entrando agora. Hoje, sábado, tem festa ainda, tem a quermesse com várias comidas típicas. E na próxima quinta-feira, dia 16, já começa a festa do carro de bois dos Guimarães, em a tradicional, a festa dos capeta. E com isso, você vai ter aí o carregamento dos carros a partir da quinta-feira. Movimentação na Moreira na quinta-feira, na sexta-feira, dia 16. Aí também, que vai ser logo à noite, porque na parte da manhã, na sexta-feira, é a subida da Serra da Boa Vista a partir das 8 horas da manhã, viu? Aí o carregamento é na Associação da Carranca, aí vai para a subida da Serra e depois o pouso dos carreiros aí na sexta-feira é lá na comunidade da Moreira. E depois aí vai chegar ali na fazenda na sexta, no sábado, a partir das 13 horas, que aí a parte principal aí da ornamentação dessa festa por ano de 2026. O mesmo trajeto é para as duas aí, para as duas festas, tanto dos Guimarães quanto dos Correias. Só muda a chegada em ambas partes. A chegada na fazenda, a chegada da tradicional na fazenda dos Capeta e depois a chegada aí dos Correia é lá na Cachoeira, na comunidade da Cachoeira, tá certo? Então, final de semana agora já tá começando a festa aí do carro de bois. E hoje contém o forró do Maurício aqui, que é um esquenta para essas festas de carro de bois aqui dentro da Music Hall. Você vai ter ali um forrozão especial com grande carinho, Maurício, trazendo aí o convite especial ao Abel Rodrigues e ao Junior Play, hein? Junior Play é o DJ, então vai ser uma grande variedade para você. Já compra o ingresso de forma antecipada, gente, R$20 a entrada, 20 conto. Então vai na Summer Açaí aqui, ó, e já faz aí Summer Restaurante Açaí. Você vai ter ali a aquisição do ingresso e pode comprar também na portaria ali de última hora. Mas se você quer evitar fila, já vai lá, compra antecipado, viu? Agora 1h20, Duran Duran. Daqui a pouquinho eu volto para atender os ouvintes mandando mensagem pra gente.

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1: 1:38.
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2: Muito bem, ouvintes, agora a hora certinha, reta finalzinha de programa.

0: programa daqui a pouquinho, 1h42 para você no Baú da 93.5. Agora comigo aqui tem mais ouvintes. Eu vou atender agora o Everton. Fala com a gente aí, o Everton. Vamos aqui com seu áudio no ar, né? Assim agora. Fala aí.
1: Ô, Vitor, boa tarde. Manda uma moda boa aqui pra nós, o Campo Alegre. Manda aí um abraço pra nossa família estar reunida aqui. Manda aí pra nós, Nikita, Elton John. Todo mundo aqui do Campo Alegre, pessoal lá do Vila Verde. Manda aí. E manda um abraço aí, pessoal do Tempero, do Chefe. Tá na Montaísa? Tá beleza.
0: Um abraço pra vocês, parabéns pelo empreendimento, viu? Tava testando lá também. Testando, o que eu digo, é um modo do mineiro falar. Tava degustando lá com uma... A minha mãe comprou, na verdade, uma alcatra e a gente tava fazendo lá o tempero usando o tempero vermelho, né? 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Everton, um abraço aí, obrigado pelo carinho. Elton John Nikita, daqui a pouquinho eu tô de volta e eu atendo aqui o Cláudio, aqui mandando o áudio pra gente.

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Muito bem, meus queridos ouvintes, agora finalzinho de programação. Aqui é um abraço a vocês, excelente final de semana restante agora de sabadão, né? Sabadão especial super legal. Agora chega aqui na sequência da comunicação, aqui pela grade de locutores, vai ter mais um comunicador para ficar com vocês, que será a nossa Célia Lopes, agora a partir das 14 até as 18 horas aqui no finalzinho de semana. E depois vai ter aqui os programas, né, que são na verdade automatizados, que são os programas aqui, o Clube da Viola, com o Rodrigo e o Marconi William, que é com o comando do Pistanejo, e a Ju Garcia, que vai comandar o Cidade Win Love na sua grade da noite. Fica aqui o meu abraço, meu carinho, e o Eldo mandou um abraço pra gente aqui, tava aqui junto com a gente, tá de férias, passou por aqui deixando um abraço especial, e ele é muito fã aqui, ó, Los Bravos, em Black is Black. Vamos curtindo aqui, fechando aqui nossa participação, e amanhã eu volto no Domingão Especial, no dia 12, a partir das 15 horas até as 18 horas, tá certo? Um abraço a vocês, excelente final de semana, e nos encontramos por aí, viu? Forrozão do Maurício hoje, estarei por ali, por lá, nós abracemos nós mesmos ali na Music Hall. Valeu, tchau, tchau e até amanhã.

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Olha, 2:03, excelente tarde pra você que tá aí do outro lado curtindo a programação, acabou de ouvir o Baúzão da 93.5, vai ficar comigo Célia Lopes neste sábado 11 de julho de 2026, quem nasceu no dia 11, nasceu sobre o signo de câncer, a estação é a inverno, excelente tarde pra você em qualquer ponto da nossa cidade, nas cidades vizinhas, os nossos internautas, pra você nas fazendas. Obrigada pelo carinho da sintonia. Participe da programação. 381-311-13 é o telefone. E 996-88-1049, WhatsApp. Mensagem de voz ou mensagem escrita. Começando o chicote de luxo. Quem manda em mim sou eu.

Olha, 2:09, tivemos aí as duas primeiras comigo, Célia Lopes, que vai com você até às 6 da tarde aqui no Ao Vivo da 93.5, Chicote de Luxo. Quem ama, quem manda em mim sou eu, Izanete Cristiano, ontem era eu. E atendendo aqui o primeiro pedido da tarde de hoje comigo, é o pedido da Sirene. Ela tá pedindo a música de Amado Batista, dedicando para ela, claro, né? Pro Geraldo e pro Yuri e a Cláudia, lá na Vila das Viúvas. Um abraço para você, tá, Sirene? Uma ótima tarde de sabadão e para todos que estão aí na Vila das Viúvas. Para vocês tem Amado Batista, Borboleta Azul, para finalizar o módulo, vem Felipe Falcão, o Karatê.

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2: 2:18. 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
5: Olha, 2:19 aqui no estúdio da Rádio Montanhas, atendendo agora minha amiga Maria Tereza. Ela está dizendo aqui: boa tarde, minha amiga Célia Lopes. Gostaria de ouvir a música que fala da mensagem ao Badalão. Um abraço, Maria Tereza. Bom final de semana para você e obrigada por estar aí do outro lado contribuindo com a programação musical, tá? Nós vamos ouvir então Carreiro, Badalão, a letra é de Silmar Rocha. Na sequência tem Peão, Carreiro e Paranaense, Cadeia do Prazer. E Joaquim e Manuel, O Quanto Te Amo, O Quanto Te Quero.

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0: Olha, 2:35, estou aqui com mais uma participação, é o do Renato Braga. Fala, Renato, seja bem-vindo ao programa. Boa tarde.
1: Boa tarde, nossa amiga Célia Lopes.
0: Tudo bem, Renato?
1: E eu vi aquela música lá, Diogo e Marcel, é minha mãe. Pensei pra toda a turmada que tá conectada, Montanhas FM aí, nessa tarde aí de sabadão aí. Minha mãe, Maria Marta, meu padrasto, Gilmar, embalada. Nós, todo mundo aqui na casa do Ricardo, da Pedreiro, da Joana também. E tá na Montanhas da Beleza. Tchau,
0: obrigado. Valeu, Renato. Um abração pra você e pra essa galera que você citou na sua mensagem. Uma ótima tarde de sábado pra vocês e um domingo super abençoado, tá? Vem me amar com Diogo e Marcel, eu não tenho. Mas eu tenho ela com César Menotti e Fabiano. Eu não sei se a letra é a mesma, tá, meu amigo? Nós vamos ouvir então César Menotti e Fabiano, Vem Me Amar. Na sequência, Ed, Brito e Samuel, Toda Mulher. E para finalizar o módulo, William e Bruno, Whisky e Gelo.

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0: Olha, 10 minutos para as 3 da tarde. Lembrando, ao vivo vai até as 6, tá? Logo após, tem Clube da Viola, Pistaneja e Cidade in Love para fechar a programação com chave de ouro. Eu vou atender agora quem? O Silvano. Fala, meu amigo. Seja bem-vindo ao programa. Boa tarde.
1: Boa tarde, Célio Lopes.
0: Tudo bem, Silvano?
1: Tô aqui tomando uma doce aqui. Tá eu e o Robson, um companheiro meu aqui.
0: Hoje pode, né, amigo?
1: Não, canela amarela aqui.
0: Bom demais.
1: Sério, passa pra nós aí. Dono de verdade, com Chico Rei Paraná. Eu ofereço pra todos que estiverem curtindo a rádio aí. Beleza?
0: Beleza. Valeu, Silvano. Um abraço pra você, pro teu amigo. E boa degustação desse canela amarela, tá, meu amigo? Hoje é sábado, hoje é dia de comer o canela amarela. Sábado e domingo, final de semana, né? E tomar aquela geladinha também faz parte. Mas vamos ouvir aqui Chico Rei Paraná, Dona da Verdade, Israel e Rodolfo. Fui obrigado a te amar. Zezé de Camargo e Luciano, discutidas.

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6: Olha, 3:05 aqui no estúdio da Rádio Montanhesa, mais participações chegando por aqui. Eu vou falar com meu amigo Jacaré. Fala, Jacaré, tudo bem? Seja bem-vindo ao programa. Boa tarde.
7: Sim, de falar aqui, o Jacaré de São Paulo.
6: É aqui.
7: Teleló, boa tarde, bom.
6: Bom.
7: Que garrada aqui, escutando a Montanhesa. Toca a música pra nós ir, um Body Love aí, não sei se pode nesse horário, se o programa aí aceita tocar.
6: Aqui é qualquer
7: se não der pra tocar
6: música que você aí, pedir, meu amigo.
7: Toca pra nós aí, Irmão da Lua, com o nosso amigo Mirosmar. Esqueci de falar aqui, o Jacaré de São Brás de Minas, te ouvindo, Célio Lopes.
6: Valeu, Jacaré, um abraço pra você e pra todos que estão aí em São Brás de Minas também, com o radinho ligado aqui na 93.5. Obrigado pelo carinho da sintonia de todos vocês, tá bom? Jacaré, Boris Loves eu não tenho, mas eu vou tocar pra você Country Club Love is Love, tá? E na sequência tem o Zezé de Camargo e Luciano, Irmão da Lua e Amigo das Estrelas pra você também, tá bom? Joaninha, é a sua vez. Fala, minha amiga. Tudo bem? Boa tarde.
8: Boa tarde, Célia. Tudo bem?
6: Joia.
8: Sítio Correia.
6: Sítio do Tião Correia.
8: Manda uma moda pra nós aqui. Eu e o meu galo, né?
6: Isso.
8: Ah, quem gostar da música? Lá o Alto da Colina também. Comadre Regina Pativana Vazante. Eu quero... não sei, a Leandro Leonardo Sonho do Sonho. Manda pra nós.
6: Sonho por sonho.
8: Fazer o quê, né? Manda essa moda pra nós. Fazendo favor, pode?
6: Pode.
8: Tchau, obrigado.
6: Aqui você não pede, Joaninha. Aqui você manda, minha querida. O ouvinte manda na programação da 93.5. Não só nos sábados e nos domingos. São todos os dias da semana aqui em toda a programação, tá bom? Um abraço pra você, um abraço pro meu galo, um abraço pra todos. E você citou aí na sua mensagem. Obrigada pelo carinho da sintonia de todos. Vamos ouvir Country Club, Love is Love. Na sequência, Zezé de Camargo e Luciano, Irmão da Lua, Amigo das Estrelas.

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0: Olha, 3:21 aqui no estúdio da Rádio Montanhesa. A participação agora, eu acho que é do Valdeste, ele não falou não, mas tá aqui no celular dele. Ele tá dizendo, boa tarde, Célia, toca pra mim a Dança da Raposa, dedica pra todos que gostarem da música. Tá na Montanhesa, tá beleza, né, Valdeste? Uma excelente tarde pra você e pra sua família. Obrigada por estar contribuindo aqui com a programação musical, tá, meu amigo? Vou falar agora com a Jussara. Oi, Jussara, tudo bem? Boa tarde.
1: Boa tarde, Sérgio Lopes.
0: Tudo bem, Jussara?
1: Tudo bem com você?
0: Graças a Deus, minha amiga.
1: Aqui tá tudo bem, graças a Deus.
0: Que Deus continue abençoando.
1: Queria ouvir uma música de Renan e Raí, Chorei no Sinal. Nós estamos aqui fazendo aquele churrasco.
0: Ô, beleza, hein?
1: Tomando aquele suco da confusão. Quero oferecer pro meu namorido Clarindo, aqui do Claro.
0: Namorido Clarindo.
1: Minha Silvani, pra Simoni, o Elias. Seu nome? E pra Deusilene, minha amiga. E a filha dela.

0: E para vocês aí, todos da rádio que gostarem da música,
1: Guilherme.
0: tá na Montanhesa? Tá beleza.
2: Valeu, meu amigo. Um abração para você, para todos que estão aí na comunidade do Claro de Minas, em especial para essa galera que você citou na sua mensagem. Hoje é aniversário do Chicão aí do Claro de Minas. Quero parabenizá-lo, desejar a ele muitas felicidades, muitos anos de vida, que essa data repita por muitos e muitos anos. Eles estão comemorando a chegada dos carros de bois lá na fazenda dele, comemorando o aniversário. Um abraço para todos que estão aí juntamente com o Chicão, comemorando essa data especial. E parabéns a todos desse dia 11 de julho, tá? Para você que tem em casa ouvindo a programação, para você que está comemorando e ouvindo a gente, obrigada pelo carinho da sintonia. Que você tenha muita saúde e paz. Tendo saúde e paz, o resto a gente corre atrás, né? Nós vamos ouvir aqui. Ah, tá. Tem mais uma participação, não. Nós vamos ouvir aqui Piseiro Moral, Dança da Raposa. Na sequência tem Rina e Raí, Chorei no Sinal. E Christian Ralph, Lista Negra.
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1: 3h48.
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6: Olha, 10 minutinhos aqui para as 4 da tarde na programação da Rádio Montanhesa, aqui no estúdio da rádio. E a participação agora é da Marlene. Fala, Marlene, tudo bem? Seja bem-vinda ao programa. Boa tarde.
7: Boa tarde, Sérgio Lopes.
6: Tudo bem, Marlene?
7: Deixa eu te falar, eu queria que você passasse aquela música do Conrado Alexandro, Lobos.
6: Lobos.
7: Estamos aqui no Pacheco tomando uma geladinha aqui, comendo um peixinho frito aqui.
6: Tô vendo a foto que você mandou.
7: Pra todos que estiveram aqui no bairro, pra todos que gostaram da música, tá bom?
6: Tá certo, um abraço aí pro meu tio, tá? Fala pra ele que eu tô com saudades. Mais alguma coisa?
7: Quero oferecer ela pro Pacheco, pra Zezé, pro Randolfo, Paulinho, Rosária. Todos que estiverem aqui no boteco, tá bom?
6: Tá certo.
7: Obrigadão, Célia. Célia, gostaria de oferecer pra Zezé, pro Pacheco, Paulinho, Randolfo, Rosário, pra todos gostarem da música, falou?
6: Ela colocou a mensagem repetida. Eu não tinha ouvido que tava sendo repetida não, tá, Marlene? Um abração pra você, pra todos que estão aí, especial pro meu tio, tá? A benção, tio Zezé. Eu tô com saudade do senhor, tá? O Zé Pacheco é meu tio, sabia, Marlene? Nós vamos ouvir aqui, então, Conrado e Alexandro Lobos, de Paulo... Ah, tá. Tem a participação do Divino. Fala, Divino, tudo bem? Boa tarde.
8: Boa tarde, Divino Lagabá. Fala aí. Hoje eu tô no forró do Maurício Araújo.
6: Ó, seja bem-vindo à cidade.
8: Mim, de Paulo e Paulinho, por favor. Aí, beleza, pra vocês da Rádio e todos os andinos. Hoje eu vou pro Vazante mais tarde. Também João Brasil, gente da volta. Na Montanhesa, tá beleza.
6: Valeu, meu amigo. Um abração para você e para todos de São Brás de Minas, Retiro da Roça, em especial em Legamar. Seja bem-vindo aqui à cidade, tá? E bom forró para você. Forró vai acontecer a partir das 20 horas, parece, né? Aqui na Music Hall. Se você tá afim de participar, não tem nada para fazer na noite deste sabadão, é só dar um pulinho ali, que tá ali o forrozão do Maurício Araújo, tá? Conrado e Alexandro, Lobos, de Paulo e Paulinho, Bate Nesse Peito Meu, Gilberto e Gilmar. Me esqueci de viver.

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0: Olha, 4:07, tô aqui com mais uma participação, é da Maria José. Fala, minha amiga, seja bem-vinda ao programa. Boa tarde, chega aqui.
1: Célia, boa tarde, Célia.
0: Boa tarde, linda.
1: Eu quero uma música de casal. Não sei qual é o cantor, mas eu quero. Pra que
0: é o William
1: eu
0: Lima.
1: Quero uma cama de casal, uma pessoa.
0: Oh, ela tá apaixonada.
1: Eu quero chamar a Arlene, pra Rosara, o Tarcísio, o Tião e... Randolfo, Paquinha, todo mundo aqui, viu?
0: Tá certo.
2: E pra Marlene.
1: E pra Marlene, minha amada. Obrigada.

0: Deus,
1: tá beleza, beleza.
2: Valeu, Maria José, um abração pra vocês. Vocês estão numa felicidade aí, hein? Tomando aquela geladinha e ouvindo a 93. Melhor ainda, né, minha querida? Um abraço pra vocês aí. Mais uma vez, abração do meu tio, tio Zé Pacheco. É, nós vamos ouvir aqui William Lima, Remeleixo Bom Demais, Cama de Casal, na sequência. João Mulato e Douradinho, No Chocalho do Ferrão. E os Mani Manito, Roubando a Goiânia.

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Olha, 4 horas e 22 minutinhos. A música que você pediu não é com Amado Batista, Cláudia. Pelo menos a letra que você cantou aqui é com Leandro e Leonardo. Mas eu vou buscar aqui com Amado Batista. É Célia Lopes, tá, minha amiga? Um abração pra você, um abraço pra todos que estão aí na Vila das Viúvas. Daqui a pouquinho eu vou colocar seu áudio no ar, tá? Então, né, nesse módulo aqui, nós vamos ouvir Paula Fernandes, Pássaro de Fogo, Marília Mendonça, Segundo o Amor da Sua Vida, e João Mineiro e Marciano, Impossível.

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7: Olha, 4 horas e 36 minutos aqui no estúdio da Rádio Montanhes. Eu vou falar com a Cláudia. Cláudia é minha amiga lá da Vila das Viúvas. Cláudia, que é Célia, tá, meu anjo? Seja bem-vinda ao programa. Boa tarde.
8: Oi, Maria do Carmo. Boa
7: tudo
8: tarde.
7: Bem, Cláudia?
8: Que é a Cláudia, na Vila das Viúvas. Ô, Maria do Carmo, eu gostaria que você passasse aquela música do Amado Batista. É, aquela música que fala: onde estão aquele olhar que nasceu em nós? Aí, eu gostaria que você oferecesse para toda a minha família, para minhas amigas. Também tem para Rosara, para as irmãs dela. Para todas as minhas amigas. E para vocês também, para todo mundo que gostar da música. Tá na montanhesa, tá beleza.
7: Valeu, Cláudia. Um abração para você, para essa galera toda que você citou na sua mensagem. E também para toda a família, tá? Bom final de semana para vocês. Eu acho, eu não sei se é não, mas eu acho que a música que você tá pedindo aí de Amado Batista, eu nem procurei aqui, mas eu acho que é uma monotonia. Bom, se não for, você passa uma nova mensagem para cá, tá, Cláudia? Um abração mais uma vez para você e para todos que estão aí na Vila das Viúvas. Na sequência tem Jean Giovanni, Agora Chega, e Cleiton e Romário, Simplesmente Amor.

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1: 4h48.
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3: Olha, 4 horas e 49 minutos. Com a participação agora do meu amigo Fabinho Meloso. Fala, Fabinho, lá do Retiro da Roça. Seja bem-vindo ao programa. Boa noite, boa tarde.
4: Boa tarde, Célia Lopes. Tudo bem? Fabinho Meloso.
3: Tudo bem, Célia, Fabinho.
4: Oi. Se tiver como, você manda a quadrilha da Montanhesa para nós aqui da beira da Catirina.
3: Quadrilha da Montanhesa.
4: Que hoje é a nossa confraternização aqui dos beiradores da Catirina.
3: Beleza, hein, Fabinho?
4: Nós vamos realizar a nossa quadrilha aqui na casa do Betinho do Guincho, pai da dona Kátia. Você manda para todos os beiradores da Catirina aí. Manda pra nossa turma aí. Se tiver como, nós fica agradecido. Tá na Montanhesa, tá beleza.
3: Tem como sim, meu amigo. Um abração pra você e pra essa galera que tá aí. Vai dançar uma quadrilha aí com a fogueirinha. Nesse friozinho, dá muito certo, né? É uma coisa boa de se fazer na noite de sábado. Nós vamos ouvir então Juca Madeira aí trazendo Coité. Quadrilha da Montanhesa, César e Paulinho. Dois amigos, dois irmãos. E Renan e Raí é um poporri.
5: No coité e a quadrilha do arrasta-pé.
6: Obrigado, obrigado. Quero agradecer no principiar ao Anderson Frank, que cedeu a fazenda Gueiroba, e o Carlinho Cissa, que deu o carvão para acender a fogueira. Vai começar a quadrilha da Rádio Montanhesa. Vamos dançar bonito, que esse ano vai passar na TV do Will. Todo mundo descendo das tábuas do curral e pegando seus pares. O Dal da Regina é quem vai olhar os meninos para não soltar traque na hora da dança. Chora Morena vai arrumar a fila dos dançadores. Sanfoneiro é o Valdemar da Biboca. No triângulo, Severino. No pandeiro, Luiz e nós dois. Zé Maria no violão, porque o canarim caiu da bicicleta. Doutor Marciano nas caixas. Vai começar a quadrilha. Toi, ô Toi, vai, Toi. Toi do Cissa, larga a garrafa de coca e puxa as palmadas. Porque tá chegando pra marcar a quadrilha o professor Juca Madeira.
7: Então vamos, gente, mais uma vez eu quero agradecer a presença de todo mundo, também as pessoas que estão aqui na quadrilha de São João da Rádio Montanhesa. Vamos então, enfileirado, que nem formiga no trieiro. Tá bonito, vamos lá. A chuva, olha a chuva, gente. A ponte caiu.
8: E a noite é tão boa.
7: É mentira.
8: São João, acende a fogueira no meu coração.
7: Cuidado com a cobra.
8: Vai cair na garoa.
7: Vamos agora, todo mundo organizar o balai de gato.
8: São João,
7: balanceia. Vamos balanceando, gente, tá bonito. Vamos dançar, gente, tá bonito, balanceia.
8: Cuidado para não se queimar. Olha,
7: daqui a pouco o Lício Francis chega com a pineira de biscoito. É se ele vir, né?

0: tá bonito. Vamos bater palma, gente, pro povo que tá dançando a quadrilha. Atenção, Dal, os meninos estão soltando traque, Dal. Tem de olhar direito, você vai dar reginha. Não perde a paciência não, Dal. Olha os meninos direito, eles não soltam traque. Uma salvada de palma. Obrigado, obrigado. O ano que vem nós vai pulando, mas não é dando pulo não, gente, é lá pra fazenda do Lando. O ano que vem, se Deus quiser, o ano que vem, se Deus quiser, se Deus me der força e saúde, nós vai estar reunidos de novo. Atenção, vereador Isaac, já pode botar fogo nos foguetes. Gaspar de Souza, tá lá na fogueira assando as batatas. Atenção, gente, vamos bater palma, vamos bater umas palmadas para as noivas, a Sueli e a Edivânia.
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0: Atenção, gente, no final da quadrilha vai ter a rodada do bico. Quem quiser cartelo para procurar o Juarez. Valendo a viola fabricada pelo Afonso. Um abraço para dona Ritinha Fiandeira. Atenção, Eldis Silva, pode trazer uma branquinha pra mim, é a poeira da garganta, Eldis.
2: Eu também quero.
3: Quando ia até Rabem.
0: Vou fazer assim não, Bart, você tá atrapalhando a quadrilha, Bart.
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0: Matilha, com a turma do Badalão, mas da Ivone.
1: Badalão, badalão, vai deixar com a Catira.
2: Capelinha de melão, é do São João.
1: Vai, badalão, vamos junto.
2: João está dormindo, não me ouve não. 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
1: O Dal perdeu uma paciência com os meninos. O Dal é brabo.
0: Não vou fazer isso não, Bart. Você tá atrapalhando a quadrilha, Bart.
1: Olha, tem dó, senhor. Tem dó.
0: Tá bonito, gente. Tá bonito. Estamos chegando no final da nossa quadrilha de São João da Montanheja.

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0: Olha, já são 5:08, lembrando que o ao vivo vai até às 18h somente, tá? Se você tá afim de participar, é só ligar aqui no 3813-1113 ou interagir no 99688-1049, assim como fez a minha amiga Eliette Correia. Fala, Eliette, tudo bem? Boa tarde, seja bem-vinda ao programa.
1: Boa tarde, Célia Lopes.
0: Tudo bem, Eliette?
1: Célia, aqui é Eliette. Célia, eu gostaria de ouvir uma música com Jair, Giovanni, Taça de Vinho. Só para curtir, oferecer para você e para quem estiver na programação. Tchau, obrigado. Tá na montanhesa? Tá, beleza.
0: Valeu, minha amiga. Um final de semana abençoado. Obrigada pelo carinho da sintonia. Taça de Vinho, eu não tenho ela com Jair Giovanni. Eu tenho com o Trigo Parada Dura. Agora, eu não sei se a letra é a mesma, tá, Eliette? Mas se não for, você retorna a mensagem aqui que a gente vai tentar procurar a Taça de Vinho com a dupla Jean e Giovanni, tá? Trigo Parada Dura, Taça de Vinho, De Lucas e Lucian. Presente de Deus e Jaine. Amigos para sempre.

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0: Olha, 5 horas e 22 minutinhos, estou aqui com mais uma participação. Estava sumida das programações aqui da rádio, principalmente das programações que eu apresento. Leila, obrigada pelo carinho da sintonia, tá? Um abraço para você, para toda a sua família e para todos que estão aí na cidade de Lagoa Grande. Fala, Leila, seja bem-vinda ao programa. Boa tarde.
1: Oi, Célia Lopes, boa tarde.
0: Tudo bem, Leila?
1: É a Leila aqui de Lagoa Grande. Ô, Célia Lopes.
0: Oi.
1: Gostaria de ouvir uma música de Paulo e Paulino, No Céu dos Seus Abraços. Eu ofereci para minha filha Clarice Lara, meu marido Roneide, para o Elismar, meu irmão, Leonardo, Gaspar Juca, lá no Free, meu tio, e para todos que gostarem da música. Tá na Montanhesa, tá beleza, com certeza. Boa tarde, Célia.
0: Valeu, Leila. Um abraço para você, para sua família, em especial para todos citados.

por você na sua mensagem, tá? Obrigada pelo carinho da sintonia. Tem mais participação? Ah, queria falar para Eliette. Eliette tinha pedido a música de Jean Giovanni, Taça de Vinho. Eu achei Taça de Pranto com a dupla Jean Giovanni, tá, Eliette? Eu não sei bem se era essa música, mas eu vou tocar ela, tá? Jean Giovanni, Taça de Pranto, de Paulo e Paulino, No Céu dos Braços Teus, e Chico Rei Paraná, Canarinho Prisioneiro.

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0: Olha, 5 horas e 37 minutos, nós estamos aqui no penúltimo módulo musical do Ao Vivo da 93.5, tá? Logo após tem Pistaneja, Clube da Viola e Cidade in Love. Quero agradecer aqui a participação da Lu Hipólito. Ela tá dizendo assim, boa tarde, Célia. Quer dizer, ela ligou aqui e falou, boa tarde, Célia. Eu quero ouvir a música Por Amor Te Deixo Ir, dedicar para o Dirim, meu irmão, para a esposa do Dirim, a Jéssica, para a irmã Leninha e parabenizar o Agemiro pelo aniversário hoje, desejando a ele muitas felicidades, muita saúde, muita paz, porque tendo saúde e paz, o resto a gente corre atrás, tá? Parabéns, tá, Agemiro? Tudo de bom para você, em nome aí da Lu, Hipólito e de toda a família dela, tá bom? Que essa data repita por muitos e muitos anos e que você seja essa pessoa especial para a família Hipólito. Nós vamos ouvir aqui Zezé e Luciano, Por Amor Te Deixo Ir, e tem aqui a participação da Maria Helena. Fala, Maria Helena, tudo bem? Boa tarde.
1: Boa tarde, Célia Lopes, tudo bem? É Maria Helena Cândido. Célia, você passa para nós aí, Teodoro Sampaio, Tempo Que Não Volta. Ofereço principalmente para meu marido, Sebastião Célio, conhecido como Soró, para comandar as Dona Veredinha, para o Júnior do Cavaco lá no Indaiá.

0: E para quem gostar da música, tá na Montanhesa, tá beleza. Abraço, querida, bom trabalho, fica com Deus.
1: Amém, Maria Helena. Um abraço para você e para toda a sua família. Obrigada pelo carinho da sintonia. Zezé e Luciano, Por Amor Te Deixo Ir. Trio Parada Dura, Tempos Que Não Voltam. E Daniel, Boiada.

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1: 5h48.
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1: Olha, 5 horas e 50 minutos e chegou aqui o finalzinho do programa com a última participação, que é da Alismar, esposa aí do Paulinho Pedreco. A Delma não deu para me ouvir sua mensagem, não tem como eu colocar ela no ar, tá, Delma? Você me desculpa, tá, minha querida? Porque passou agora, ela acabou de passar a mensagem aqui. Então, um abraço para a Delma também e um abraço para todos do grupo Cidade Alerta aqui da Cidade Vazante. E a Alismar tá dizendo aqui, Célia, não sei se ainda vai dar tempo, e se possível, se der, passe pra minha música, não é bebendo. A música é não bebas mais não, tá, Alismar? Ela tá pedindo pra curtir, dizendo ela que tá lá junto com a família, ouvindo aqui a 93.5. Um abraço pra todos aí na casa da Alismar e bom final de semana pra vocês, tá? Obrigada pelo carinho da sintonia. As três últimas aqui do ao vivo, da 93.5, é Gino e Geno, não bebas mais não, que vai pra Alismar e toda a família. André e Adriano, bebê, cair, levantar. E Vitor e Léo, Deus e eu no sertão. Na sequência, tem a programação gravada, tem o Clube da Viola, o Pistanejo e Cidade in Love. Amanhã eu volto aqui na programação. Forte abraço, bom final de semana. Até amanhã, se Deus quiser.

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1: Em Deus espero.
2: Boa tarde, querido povo de Deus, neste sábado. Em Deus eu espero milagre. Diga de novo: em Deus eu espero um milagre, porque eu sei que em Deus a minha hora vai chegar. Vai chegar. E por isso nos mantemos firmes, firmes na batalha, firmes no combate contra o mal. Rezemos pedindo esta firmeza e fidelidade em nome do Pai, do Filho e do Espírito Santo. Amém. Amado Senhor, dai-nos a graça de vivermos na Tua presença, hoje e sempre. Senhor, queremos viver os Teus mandamentos, os Teus ensinamentos, e que a Tua palavra seja luz para o nosso caminhar. No final desta tarde, pedimos a graça e a bênção de iluminar as nossas vidas com este momento de oração. Se ficaram sombras nas atitudes, nas decisões tomadas, dissipe-as, Senhor. Ao retornar para casa, dai-me um coração limpo, capaz de amar e perdoar. Que eu não leve para o seio de minha família rancor, desentendimento, discórdia. Senhor, eleve esta prece hoje e durante toda a semana, invocando a intercessão de Nossa Senhora e São Bento, pedindo a libertação de todo o mal da minha vida e dos meus familiares, mas principalmente libertai de todos os vícios, este mal que no coração de toda pessoa pode estragar a família, destruir vidas. Ó Deus, por intercessão de São Bento, libertai do vício do tabagismo. Ó Deus, por intercessão de São Bento, libertai do mal do alcoolismo. Ó Deus, por intercessão de

0: São Bento, libertai do mal, das drogas. Nossa Senhora, acolha esse nosso pedido, imperfeito, é verdade, mas interceda junto a teu filho Jesus, para que esta libertação aconteça. Peça a libertação de algum vício. Traga o nome e o vício e reze comigo. Ave Maria, cheia de graça, o Senhor é convosco. Bendita sois vós entre as mulheres e bendito é o fruto do vosso ventre, Jesus. Santa Maria, Mãe de Deus, rogai por nós, pecadores, agora e na hora de nossa morte. Amém. Nossa Senhora, rogai a Deus por nós. São Bento, livrai-nos do mal. São Bento, libertai-nos da inveja. São Bento, livrai-nos de todos os vícios. Uma boa noite a todos. Amém.
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3: 6 e 7.
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4: Olá, olá, salve, salve, simpatia, boas vibrações pra você aí do outro lado do rádio. Tô chegando na sua sintonia com mais uma edição do nosso Clube da Viola. A partir de agora, muita música, muito sucesso e, claro, as melhores músicas sertanejas e as melhores modas de viola do Brasil. Você ouve a partir de agora, muito lançamento, modas pra gente matar a saudade, muita informação. Então aumenta o volume aí do seu rádio, que tá começando mais uma edição do nosso Clube da Viola. Ó, eu sou o Rodrigo Souza, te faço companhia a partir de agora, hein? A gente começa trazendo esse grande sucesso do Dino Franco e Moraí, Caboclo Centenário.

Tião Carreira e Pardinho, o Carpideiro. Mais um sucesso pra você ligado aqui no nosso Clube da Viola. Agora tem Daniel com Rolinha Cabocla.

0: Bel e Caim, Pão de Fumaça, pra fechar o primeiro bloco do Clube da Viola de hoje, hein? Fica ligado, tem muita música, tem muito modão, tem muito sucesso ainda pra rolar aqui no nosso Clube da Viola hoje.
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1: 6h27. 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
2: 6:29.
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6: De volta com o Clube da Viola. Música, sucessos, informação. Faz o seguinte, aumenta o volume. Mais uma sequência com Lourenço e Lorival. Última carta.

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1: Lourenço e Lorival, Menina da Aldeia, pra fechar mais uma sequência de músicas, mais uma sequência de sucessos aqui do nosso Clube da Viola. Intervalo é rápido e daqui a pouquinho eu tenho informações, hein? Não saia daí.
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4: 6h54.
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7: De volta com o Clube da Viola. Tem música, tem sucesso, tem informação. Aumenta o volume aí. Agora tem Jacó e Jacozinho, mãezinha querida.

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1: Eli Silva, Zé Goiano, Rainha da Noite, mais um sucesso pra você ligadinho aqui no nosso Clube da Viola. E na sequência tem Tião Carreira e Pardinho, Pousada de Boiadeiro.

0: Baduí com Nozinho. Desquite de pobre é briga. Mais um sucesso pra você. Mais um modão chonado. Fica ligado, eu volto daqui a pouquinho trazendo mais o nosso Clube da Viola.
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3: 7:12.

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1: De volta, Clube da Viola no seu rádio. A música não para, tem sucesso, tem informação. Chegando aí, Dom Bar e Delay, o fio da navalha.

0: Brasil, Parada Dura, Castelo de Amor. Mais uma sequência de sucessos para você que se liga e curte as melhores modas de viola, as melhores músicas sertanejas do Brasil. Fica ligadinho aí que a gente volta já já.
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5: 7:35.
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8: De volta com mais uma edição do nosso Clube da Viola. Tá chegando mais uma aí, ó. Tem Dudu e Dalvan.

0: Mocoque Paraíso, Aquela Parede, fechando mais um bloco musical do nosso Clube da Viola, e daqui a pouquinho a gente tá de volta.
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6: De volta com o Clube da Viola. Tem música, tem sucesso, tem informação. Aumenta o volume aí, que agora tem o som de Abel e Caim. Vou deixar esta casa.

0: Pedro Bento e Zé da Estrada, Boiada, pra fechar o Clube da Viola de hoje. Gente, muito obrigado aí pelo carinho, pela audiência, um grande abraço aqui do Rodrigo Souza, até o próximo programa, se Deus quiser. Tchau, tchau, até lá.
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2: 8 e 18.
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8: Com a pista iluminada e o som no ponto, a festa está pronta para começar. Neste lugar, a energia nunca cessa. Estamos transmitindo o programa que faz vibrar o coração dos amantes do sertanejo. Agora, na pista mais amada do Brasil, os sucessos sertanejos chegam um após o outro. Da canção romântica ao ritmo de festa, vivencie cada hit com emoção e lembrança. Aqui na pista a gente vive tudo. Cantamos, dançamos, sofremos e nos alegramos juntos. O sertanejo representa isso. Paixão, amizade, encontros e celebrações. É a trilha que embala nossa vida. Paulinho Marcial aqui, convocando você para uma experiência musical única. Segue comigo no Pistaneja, onde as músicas sertanejas tomam conta da pista predileta de todo o Brasil. Iniciar. Apenas se for com o top das paradas para levantar o astral da pista.
9: Esse é o Bar dos Maus.

0: Tá junto, Danis.
1: Obrigado, fã.
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0: acabamos de encerrar o primeiro segmento da nossa festa sertaneja. E tem muito mais por vir. Logo mais, continuamos com grandes sucessos no Pistaneja. Amada por todo o Brasil.
1: Você.

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1: 8h37.
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5: O descanso terminou e continuamos no embalo. Pista aberta para quem quer dançar. Música tocando sem cessar e o sertanejo enchendo o lugar. Conseguiu tomar o fôlego? Porque o Pistaneja está de volta e hora de dançar, cantar e aproveitar cada vibração musical. Os sucessos não deixam a pista descansar. Cada bloco musical levanta ainda mais o clima. Os hits mais queridos estão tocando agora. O lugar mais adorado do Brasil traz tendências para quem ama, sucessos para quem se move ao som da música e refrões que unem todos no canto. Bem-vindos ao Pistaneja. Eleve o volume, chame os amigos e venha junto. Que o espetáculo musical prossegue. A cada melodia é uma emoção distinta. Sou Paulinho Maciel e estou aqui trazendo mais uma vez sucessos que fazem todo mundo dançar. Segue comigo para a festa sertaneja não parar. Pistaneja ao vivo.

Abrimos o programa com energia lá no alto. E mantenha-se alerta. A temperatura da pista aumenta a cada passagem. Sou Paulinho Maciel, permaneço com vocês aqui no Pistaneja. É sertanejo que não acaba mais aqui na pista.

0: Falou, quem gostou, Goiânia, levanta a mão e dá um grito e bate bem alto aí.
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3: 8h59.
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5: O intervalo concluído e a pista está de volta, tocando o sertanejo que é o nosso queridinho. Enquanto as modas desfilam, a galera mantém o ritmo cantando. As novas emoções são despertadas por cada música. As novas emoções são despertadas por cada nova música. Eu sou o Paulinho Maciel e continuamos nesse evento maravilhoso, sem pausa. E agora mais um trecho do Pistaneja, a pista mais querida do Brasil.